0: de Constituição e Justiça antes de seguir para o plenário. Da Rádio Câmara de Brasília, Luiz Cláudio Canuto.
1: Trabalho.
2: Câmara debate proposta que garante a manutenção do auxílio alimentação durante as férias. O texto já está sendo analisado pelas comissões, como informa a repórter Sofia Peçanha.
3: A legislação trabalhista considera que o auxílio alimentação não integra a remuneração do empregado. E com isso, muitas empresas descontam o valor do vale quando o trabalhador sai de férias ou de licença, por exemplo. Esse entendimento, no entanto, pode mudar se avançar na Câmara dos Deputados o projeto sobre o assunto. O autor da proposta, o deputado Acácio Favacho, do MDB do Amapá, entende que quando a empresa concede o auxílio alimentação, o empregado passa a contar com o valor no orçamento, não sendo justo reduzi-lo em situações justificadas de ausência, como férias, uso de banco de horas, motivo de doença comprovada, acidente de trabalho, licença maternidade e licença paternidade. O projeto já foi aprovado pela Comissão de Trabalho, onde o relator, o deputado Ricardo Maia, do MDB da Bahia, reforçou que a alimentação é um direito social essencial à dignidade e ao bem-estar do trabalhador. Ele concordou que a manutenção do benefício em períodos justificados de ausência é uma forma de garantir segurança alimentar e proteção social.
4: A finalidade principal do auxílio alimentação é promover a segurança alimentar, um pilar que não pode ser removido justamente quando o trabalhador mas precisa dar tranquilidade para o seu descanso e recuperação.
3: Segundo a proposta, a regra não vale para afastamentos com recebimento de benefício previdenciário, como nos casos de auxílio-doença pago pelo INSS. O projeto que proíbe o desconto do auxílio alimentação durante as férias e outras faltas justificadas será analisado agora pela Comissão de Constituição e Justiça. No entanto, o deputado Jorge Guetem, do Republicanos de Santa Catarina, apresentou um requerimento de redistribuição para que o texto também seja analisado pela Comissão de Finanças e Tributação. Esse pedido ainda aguarda a decisão da Câmara. Da Rádio Câmara de Brasília, Sofia Peçanha.
5: Glauber Braga, do PSOL do Rio de Janeiro, reclama da demora do Senado para votar o fim da escala 6-1 já aprovado na Câmara. O parlamentar cobra que os senadores avancem na análise da matéria sem novos adiamentos.
2: Glauber Braga argumenta que o fim da escala 6-1 dará mais tempo de descanso e melhores condições de vida para os brasileiros. O parlamentar afirma que o modelo atual prejudica trabalhadores submetidos a jornadas exaustivas, especialmente em atividades de maior desgaste físico.
5: Termina agora o Jornal Câmara dos Deputados, produzido pela Rádio Câmara, com trabalhos técnicos de Wellington Teles e a apresentação de Val Monteiro e Luciana Vieira. Uma boa noite para você.
2: A Voz do Brasil volta na segunda-feira. Boa noite e bom fim de semana.
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0: tem mais pra você te surpreender. O rádio tem essa magia. Toca aquilo que você espera e aquilo que você não espera. E aí que tá a graça, tá bom? Bom final de semana pra você, 26 de junho. Só tá começando. Fica com a gente aí. Rápido intervalo, a gente já volta. 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

cada vez mais e estamos atentos aqui, viu, Lola Young, para novos lançamentos, viu? Sim. Assim como o BTS veio com tudo com Swen, segunda posição das sete melhores, Sabrina Carpenter, Alex Zorin, Sayla, Bruno Mars, Grace Abrams. Rolou por aqui também, abrindo bem a sequência com a sétima posição, e já já tem Taylor Swift. Ela que tá sempre por aqui, né? Tem música

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Quest acendendo o farol aqui na sua, Jovem Pan. 26 de junho, sextamos, hein? Bom final de semana pra você que tá buscando diversão. Colocou na Jovem Pan no seu carro. Ou no seu fone de ouvido, sei lá onde você tá ouvindo a gente. Obrigado, viu? Seja Panflix, seja no site, no aplicativo. Obrigadão, obrigadão, tamo junto sempre. Dua Lipa chegando com o Houdini. E o final de semana só chegando, só começando pra você.

Conexão de volta aqui na Pan depois de anunciar Treasure, seu primeiro álbum solo após 11 anos. Brandon Flowers confirmou que cairá na estrada em breve para divulgar as novas canções. Além dos shows agendados nos Estados Unidos, o frontman do The Killers revelou datas na Irlanda e Reino Unido, incluindo uma noite especial no lendário Royal Albert Hall, em Londres, no dia 15 de outubro. E além do álbum Confessions 2, que finalmente chegará aos ouvidos dos fãs no dia 3 de julho, Madonna também está envolvida em um projeto que tem tudo para agitar o universo do streaming. Uma minissérie com envolvimento direto da rainha do pop, que deve estrear na plataforma em 2027, com a promessa de revelar detalhes inéditos sobre o início da carreira de Madonna. Para saber mais, siga Pan nas redes sociais.

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tarde, mais um Clássicos da Pan tá no ar. Clássicos da Pan traz pra você a partir de agora aqui na número 1 do Brasil. Tudo que foi e ainda é sucesso por aqui. Tocou na Jovem Pan dos anos 70 até os anos 2000. Vamos curtir Earth in the Fire. Começa bem, hein? Pesado com Let's Groove. Sem dúvida, Rick Astley, The Fast Mode, Michael Jackson, Madonna.

de 1988. A gente lembra tudo que foi sucesso e ainda é sucesso e toca aqui na Jovem Pan. Você ouviu muito por aqui dos anos 70 até os anos 2000, inclusive essa que eu trago pra você agora, som da Madonna com Vogue.

0: música que tocou demais aqui na Jovem Pan no ano de 1983. Tem mais um clássico que chega pra você aqui. Dessa vez você vai curtir Culture Club com Miss Me Blind.
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1: 5:59.
2: Muito bom dia, prazer tê-los conosco aqui na Jovem Pan. Neste sábado, 27 de junho, ficaremos juntos até as 10 horas da manhã, atualizando todas as informações. Ao meu lado, a Paula Nobre. Muito bom dia, Paula.
1: Tudo bem, Marcelo Matos? Bom dia a você, bom dia a nossa audiência. Último fim de semana de junho, vamos nessa em mais uma edição do Jornal da Manhã até as 10 horas da manhã com muita notícia e muita informação.
2: Vamos sim, vamos atualizar então as informações. Porque o número de mortos após terremoto na Venezuela chega a 920. O balanço provisório aponta mais de 3.300 feridos. E o número de desaparecidos na tragédia é de cerca de 50 mil pessoas que podem estar sob os escombros.
1: Novo tremor de magnitude 4,9 foi sentido no país. E o Brasil envia hoje mais um voo humanitário para reforçar o atendimento às vítimas dessa tragédia.
2: O Irã diz ter atacado alvos dos Estados Unidos após a ação americana no Estreito de Hormuz. Este foi o primeiro confronto desde que os dois países assinaram um acordo de paz inicial.
1: A menos de 100 dias das eleições, pré-candidatos definem chapas e estratégias para garantir boas posições nas pesquisas eleitorais.
2: Em semana agitada para a família Bolsonaro, a Polícia Federal conclui que Flávio Bolsonaro caluniou Lula, atribuindo crimes como tráfico de drogas e lavagem de dinheiro.
1: A Agência Nacional de Energia Elétrica, ANEEL, vai destinar até 5 bilhões e 600 milhões de reais para reduzir a conta de luz em 19 estados, além de todas as distribuidoras das regiões Norte e Nordeste. E essa medida vai abarcar Mato Grosso, partes de Minas Gerais e do Espírito Santo. Agora são 6:01.
2: Repita.
1: 6:01.
2: Vamos então abrir essa edição do Jornal da Manhã, porque com o apoio internacional, busca por desaparecidos continuam hoje na Venezuela. Equipes de resgate lutam para encontrar e retirar as pessoas dos escombros. Confira agora com Matheus Dias.
3: Novo tremor de magnitude 4.9 foi sentido em Caracas no início da noite. O sismo é consideravelmente mais fraco que os abalos registrados na quarta-feira, que desencadearam a tragédia. Em contrapartida, a ocorrência de mais episódios pode causar grandes danos, já que as estruturas de muitas construções já estão fragilizadas. O Serviço Geológico dos Estados Unidos informou que o terremoto ocorreu por volta das 6:15 da tarde no horário local, no epicentro, a 54 quilômetros de El Limón, no estado de Aragua, a uma profundidade de 10 quilômetros. O episódio só agravou ainda mais a situação do país. O colapso é total e há poucas chances de encontrar sobreviventes. Os esforços agora estão concentrados na recuperação dos corpos das vítimas. Em vários pontos, familiares, vizinhos e voluntários usam as próprias mãos para tentar resgatar sobreviventes, lamentando a falta de maquinário pesado ou de ajuda oficial para salvar aqueles que estavam presos, mas ainda vivos. Nesse cenário tenebroso, moradores de Caracas vaiaram a líder interina Delcy Rodrigues durante a visita a um bairro devastado, em meio à crescente indignação com a percepção de falta de uma resposta oficial. A região costeira de La Guaira, próxima à capital Caracas, foi a mais atingida. Diversos edifícios desabaram sob o impacto dos tremores de magnitude 7.2 e 7.5. As primeiras equipes internacionais de resgate chegaram à Venezuela para buscar sobreviventes dos terremotos. Equipes da Suíça e Alemanha desembarcaram na capital, assim como socorristas chilenos e mexicanos. Os espanhóis também foram ajudar. Os Estados Unidos enviaram dois navios da Marinha, além de aviões e helicópteros. A cada hora que passa, surgem novos detalhes sobre as vítimas do desastre. São pessoas que fizeram de tudo para proteger a família na hora do desespero e acabaram perdendo a vida em meio aos escombros do tremor. O jogador venezuelano Héctor Bello prestou uma homenagem à esposa, Andrea, após a morte dela durante os terremotos. Em uma publicação nas redes sociais, o atleta contou que a companheira se sacrificou para proteger a filha do casal, Alana, de apenas um ano. No texto, o atleta disse que a filha crescerá sabendo do sacrifício da mãe. Vou garantir que nossa bebê saiba o quão maravilhosa você foi, quanto a amava. Vou contar a ela a história de como você a salvou, de como deu a própria vida pela nossa filha, de como foi uma mulher corajosa e que mesmo em seus últimos suspiros, nunca abandonou. Escreveu. O jogador Inver Beroterán da seleção sub-20 da Venezuela também morreu. Segundo a imprensa local, o corpo do rapaz foi encontrado nos escombros de um prédio que desabou em La Guaira. A informação foi confirmada pela Federação Venezuelana de Futebol. Entre os mortos também estão alguns brasileiros. Um deles é o pastor Romildo Batista de Lima, de 69 anos, morador de Uberlândia, no Triângulo Mineiro. A morte foi confirmada à família. Segundo a esposa da vítima, o marido morreu depois que uma parede desabou sobre ele, enquanto o casal tentava se proteger do terremoto. Quem também não resistiu foi a modelo do Distrito Federal, Vanessa Zacarias da Silva, de 44 anos. Segundo a família, a brasiliense se mudou para o país para viver com o namorado, que é venezuelano. Os dois se conheceram por causa do trabalho dela como modelo. Vanessa deixa uma filha que ainda vive no Brasil. Uma tragédia sempre choca com imagens de destruição e dor, mas quase sempre também traz o alento do resgate. Um vídeo publicado na conta da Polícia Bolivariana da Venezuela, no Instagram, mostra um desses momentos. Uma criança pequena foi retirada dos escombros por agentes na cidade de La Guaira. As operações de busca continuam sem prazo para acabar.
1: E o presidente Lula anunciou que vai enviar o ministro da Defesa, José Múcio, à Venezuela para discutir como o Brasil poderá ajudar na recuperação do país. Quem tem os detalhes é o André Anelli.
4: O presidente Lula deu a ordem ao ministro José Múcio Monteiro durante evento da Marinha em Itajaí, Santa Catarina. Lula não detalhou quais outras medidas de ajuda humanitária poderão ser oferecidas, nem informou a data da viagem de Múcio, que deve acontecer na semana que vem.
5: E queria, Zé Múcio, determinar que a semana que vem você fosse para discutir o que a nossa defesa pode fazer de ajuda ao povo da Venezuela.
4: Na sexta-feira, a aeronave KC-390 Millennium saiu de Guarulhos rumo ao país vizinho com 36 bombeiros, 6 cães farejadores, 4 integrantes da Defesa Civil e 4 da Anatel, a Agência Nacional de Telecomunicações, todos eles que farão uma busca por sinais de celular nos escombros. Também estão sendo enviados cerca de 12 toneladas de suprimento de ajuda humanitária. O comandante da aeronave ressalta que missões aéreas como essa são fundamentais em tragédias como agora.
6: O modal aéreo é um modal que sobrepõe esse tipo de dificuldade, né? Então, quando a gente tem problemas de fluxo de logístico, o modal aéreo ele é uma solução. Então, para isso que nós estamos aqui. Estávamos recentemente, de imediato, né, voltando de uma missão humanitária na Bolívia e agora fomos reposicionados justamente pela versatilidade e presteza que esse tipo de vetor nos dá para.
4: Nas últimas horas, o presidente Lula se manifestou por meio das redes sociais. Ele disse ter tomado conhecimento com grande preocupação e consternação dos impactos causados pelo terremoto que atingiu a Venezuela. Ele também disse ter instruído o Ministério das Relações Exteriores que avalie, juntamente com a Embaixada do Brasil em Caracas, a situação no país e as medidas de assistência que o Brasil pode adotar. Por fim, ele reafirmou a determinação em apoiar o governo da presidente encarregada Delcy Rodrigues na recuperação de áreas afetadas. Lula também telefonou para a presidente e garantiu novamente o envio de ajuda humanitária. De Brasília, André Anelli.
2: E na política, o vídeo de Michele Bolsonaro atacando o senador e pré-candidato à presidência Flávio Bolsonaro pode virar uma arma para o PT nas eleições deste ano. Os bastidores agora você acompanha com o João Vitor Revedilho.
7: Interlocutores do PT não descartam usar a gravação em que Michele Bolsonaro critica o próprio enteado para tentar atingir a imagem de Flávio durante a campanha eleitoral. O tema chegou a ser discutido internamente, mas a sigla ainda quer monitorar os efeitos que o vídeo deve causar para o senador. A ex-primeira-dama publicou a gravação no começo da semana e disse ter sido desrespeitada por Flávio durante uma ligação.
8: Ele foi muito ríspido, me desrespeitou e me maltratou ao telefone. E eu não tinha feito nada contra ele. Ele disse que seria melhor eu ficar fora das decisões do partido. Disse que eu havia chegado ontem e não entendia nada de política.
7: A crise teve como estopim o possível apoio do PL a Ciro Gomes ao governo do Ceará, além de trocas que podem ser feitas na composição ao Senado no estado. Michele defende a indicação do senador Eduardo Girão, além do nome da deputada federal Priscila Costa, para uma das vagas ao Senado. Ambos os nomes sofrem resistência de Flávio e da cúpula do PL cearense.
8: Eu falei diretamente com meu marido sobre cada um desses compromissos. Eu disse a ele que queria apoiar o Girão pela sua fidelidade às pautas conservadoras, pela coerência que ele representa com as pautas da direita, totalmente oposto ao que o Ciro defende. E ele me autorizou. Deixa eu ser clara sobre a indicação da Priscila. Essa candidatura foi muito bem definida por três pessoas: meu marido, eu e o presidente Valdemar. Não foi sugestão. Foi preferência, foi decisão. E decisão baseada no potencial da Priscila Costa. Jair definiu que o PL disputaria as duas vagas do Ceará, uma com Priscila e a outra com o pai do André. O que aconteceu depois foi que, aproveitando-se da prisão do Jair, começaram a trabalhar para eliminar a Priscila da disputa, cedendo a vaga dela para garantir uma aliança com Ciro Gomes.
7: Após a repercussão, Michele tentou ao menos duas vezes recuar das declarações e disse não haver briga entre eles. Apesar da tentativa, petistas acreditam que a estratégia não deve surtir efeito e que a fratura interna entre a família Bolsonaro e no PL já foi exposta. Sob reserva, um correligionário apontou que Flávio tem chance de perder votos entre mulheres e religiosos, público que tem maior fidelidade à ex-primeira-dama.
1: E o governador de São Paulo, Tarcísio de Freitas, afirmou que o atrito entre a ex-primeira-dama Michele Bolsonaro e o senador e pré-candidato à presidência Flávio Bolsonaro é uma questão de família. Detalhes com Beatriz Manfredini.
9: O governador de São Paulo, Tarcísio de Freitas, voltou a falar nesta sexta-feira sobre a crise envolvendo os aliados Flávio e Michele Bolsonaro. Tarcísio evitou comentar o caso, repetindo que esse é um problema de família, mas afirmou esperar um acerto entre os dois em breve, em prol dos desdobramentos eleitorais.
10: Acho que a escolha do vice é uma escolha do candidato, né? Eu prego isso. Eu fiz questão de escolher meu vice e eu tenho certeza que o Flávio vai escolher o seu vice. Tem que ser aquele vice que o candidato fica confortável, porque vai ser um companheiro de uma jornada, né? E um companheiro para dar suporte. Então é uma decisão que cabe ao Flávio no momento que o Flávio entender oportuno, né? Com os vários quadros que ele vai ter ali à disposição. Acho que essa questão da Michele com ele é uma questão familiar e é uma questão que a gente tem certeza que lá na frente e num tempo breve eles vão chegar no entendimento, vão poder caminhar. O grupo tem que estar unido, porque o enfrentamento vai ser difícil. A gente vai ter que fazer um confronto de projetos e divisões de futuro, e quanto mais unido a gente tiver, melhor vai ser.
9: Em agenda pública nesta sexta-feira, o governador também comentou sobre a possibilidade do partido dele, o Republicanos, apoiar a eleição de Flávio a nível nacional.
10: É uma tendência do Republicanos apoiar o Flávio. Agora, óbvio, tem uma questão de construção de palanques regionais. Nós temos, por exemplo, alguns bons candidatos em alguns estados, a governo de estado. Isso é importante para o partido, é importante para o Republicanos, e a gente entende que dentro de uma lógica de parceria, a gente tem que, o PL tem que ceder aqui ou ali, para que a gente possa fazer essa grande construção, né, e solidificar aí essa parceria, porque tenho certeza que vai acontecer.
9: Como mostrou a Jovem Pan, apesar das agendas conjuntas realizadas nas últimas semanas entre os dois, o Republicanos ainda não definiu se apoiará o senador. Segundo dirigentes da legenda, a definição nacional deve ocorrer apenas próximas convenções partidárias, no caso da sigla, prevista para agosto. Especificamente sobre São Paulo, Tarcísio comentou a definição da chapa de Fernando Haddad, do PT, que escolheu Márcio França como vice, e afirmou que não escolhe adversário. O governador, que vai tentar a reeleição, também ponderou que segue em conversas para conseguir o apoio do PSDB na disputa.
11: Dando sequência, o STF ampliou o alcance de perda de cargo por improbidade administrativa. Vamos entender melhor essa história com o Marco Viana.
12: Isso mesmo, essa decisão do Supremo tem potencial de atingir diretamente prefeitos, governadores, parlamentares e outros agentes públicos condenados por improbidade administrativa, ou seja, quando um agente público comete irregularidades no exercício do cargo, causando prejuízo aos cofres públicos, favorecendo terceiros ou usando a função de maneira indevida. O julgamento trata de mudanças feitas pelo Congresso na Lei de Improbidade Administrativa em 2021. Resultou em uma derrota parcial para o Congresso Nacional, para os parlamentares. O principal ponto discutido pelos ministros foi o alcance da pena de perda da função pública. Pela regra aprovada pelos parlamentares, pelo Congresso Nacional, um agente condenado perderia apenas o cargo que ocupava quando cometeu a irregularidade. Na prática, isso poderia permitir que um político condenado por improbidade administrativa mantivesse outro mandato ou função conquistada posteriormente. Mas, por maioria, o STF entendeu que essa limitação enfraquece a punição e decidiu ampliar o alcance da sanção. Com isso, a perda da função pública poderá atingir também cargos ou mandatos ocupados posteriormente pelo condenado, conforme, claro, a análise da justiça em cada caso. Os ministros argumentaram que restringir a punição apenas ao cargo da época dos fatos abriria espaço para impunidade e comprometeria a efetividade da lei. O Supremo entendeu que isso não seria compatível com a finalidade da punição. O julgamento faz parte da revisão da reforma aprovada pelo Congresso em 2021 e, na avaliação da corte, o combate à corrupção e ao mau uso do dinheiro público não pode ser enfraquecido por mudanças que reduzam excessivamente o alcance das punições. A gente segue acompanhando como isso pode e deve funcionar na prática.
1: Agora são 6:15. O Ministério da Saúde lançou em São Paulo uma política para a população de rua, com a participação do ministro da Saúde, Alexandre Padilha. Mais detalhes você acompanha com Misael Mainetti.
13: O ministro da Saúde, Alexandre Padilha, lançou em São Paulo uma política nacional voltada à ampliação do atendimento à população em situação de rua. A iniciativa busca fortalecer o acesso dessa parcela da população aos serviços do Sistema Único de Saúde, o SUS, com ações integradas de promoção, prevenção e assistência à saúde. A proposta prevê a ampliação das equipes de consultório na rua e o reforço da atenção básica. O governo federal disse que a iniciativa faz parte de um conjunto de ações destinadas à promoção da inclusão social e à garantia do acesso a direitos básicos para a população em situação de vulnerabilidade.
14: A partir de hoje, nós passamos a ter 392 equipes espalhadas em todo o país para cuidar das pessoas em situação de rua. O Ministério da Saúde passa a credenciar, a gente já tinha cerca de 300 equipes que os municípios contratavam com apoio do Ministério. Agora a gente incorpora mais equipes. Além das equipes, a gente passa a ter um programa de formação, de qualificação dos profissionais pelo Ministério da Saúde.
13: A Daiane Cristina já viveu nas ruas e afirma que o atendimento do poder público e de iniciativas voluntárias são essenciais.
15: Eu ficaria abandonada se não tivesse esses atendimentos, ficaria, porque hoje, assim, muita gente é discriminado. A gente, assim, hoje eu não moro mais na rua, mas um dia eu fui muito discriminada e eu sei como que é a situação de uma pessoa de rua. Hoje, se você tiver com uma roupa suja, você é perseguido. Se você entrar num lugar, você é perseguido. A gente não é tratado bem, né? Então, com essas ajudas, ajuda do Padre Júlio, ajuda do ministro, ajuda deles, assim, do SUS, ajuda a mudar muito a situação. Faz a gente lembrar que a gente não somos esquecidos, pelo menos por eles.
13: Durante o evento, ao saber da declaração do ministro do Trabalho e do Emprego, Luiz Marinho, que disse que substituiria o líder do PT no Senado, Jacques Wagner, caso fosse presidente da República, o ministro da Saúde, Alexandre Padilha, disse que não é mais com ele esse assunto e desviou do tema. Marinho havia dito antes da saída de Jacques Wagner que, se fosse presidente, tiraria o senador da liderança do governo.
16: Tem momentos que, às vezes, a pessoa tem que deixar a sua posição para se defender, ter mais condições de atuar, enfim, do que ficar ali na posição que está exercendo. Então, você vê, eu estou falando uma avaliação pessoal minha.
13: Já Padilha preferiu não polemizar.
14: Eu sou ministro da Saúde, fui ministro da Coordenação Política no ano passado. O próprio ministro da Coordenação Política já falou sobre isso. Eu sigo a posição do ministro da Coordenação Política, o atual ministro da SRI.
13: O senador Jacques Wagner passou a ser investigado pela Polícia Federal no âmbito da Operação Compliance Zero, que apura supostas irregularidades envolvendo o Banco Master. Wagner teria atuado em pautas de interesse da instituição financeira e recebido vantagens indevidas, entre elas um apartamento, voos em aeronaves particulares e repasses a uma empresa ligada à família.
2: Presidente do Senado, Davi Alcolumbre, marcou para quarta-feira uma reunião para discutir a proposta de emenda à Constituição que põe fim à escala de trabalho 6x1. Beatriz Souza.
17: Este é o primeiro aceno por parte do presidente Davi Alcolumbre para a PEC do fim da escala 6x1. A proposta foi aprovada na Câmara no dia 27 de maio e enviada para o Senado no dia 28 do mesmo mês. No entanto, segue parada até hoje no Senado, aguardando o despacho por parte de Alcolumbre, que somente agora marcou uma reunião, na próxima quarta, dia 1º, às 8 horas da manhã. Essa reunião deve acontecer na residência oficial e, além do presidente Alcolumbre, devem participar a deputada Érica Hilton, o deputado Reginaldo Lopes e o senador Paulo Paim. A nova líder do governo no Senado, senadora Tereza Leitão, também vai participar e tem um novo desafio de atuar para aprovar a proposta antes das eleições, como deseja o governo do presidente Lula. Após a reunião, o Senado tem a primeira sessão de debates sobre o impacto da PEC do fim da escala 6x1. E mesmo com a reunião marcada, os governistas seguem com a expectativa pelo envio da proposta do fim da escala 6x1 para a Comissão de Constituição e Justiça, que é presidida pelo senador Otto Alencar e que já declarou que a preferência da comissão será para a PEC do fim da escala 6x1, que foi aprovada pela Câmara dos Deputados.
1: E a PGR recorreu da decisão do STF que acaba com a aposentadoria compulsória como punição. A Rafaela Almeida tem os detalhes.
18: Nesse caso, o que a Procuradoria-Geral da República quer é que o Supremo reveja a decisão que acabou com a aposentadoria compulsória como punição para os magistrados. O STF entendeu recentemente que, depois da reforma da Previdência de 2019, essa penalidade deixou de ter previsão constitucional. E vale lembrar que a aposentadoria compulsória foi apelidada por críticos de punição-prêmio, porque afastava o magistrado de suas funções em caso de desvios de conduta, mas garantia a ele o recebimento integral de proventos proporcionais ao tempo de serviço. E com a decisão do STF, em situação de casos mais graves, a sanção agora passa a ser a perda do cargo mediante ação judicial. E foi em relação a isso que agora a PGR apresentou um recurso afirmando que a decisão tem omissões e pode gerar insegurança jurídica. O órgão questiona principalmente o fato de o processo de perda do cargo passará a tramitar diretamente no Supremo. Segundo a Procuradoria, isso pode comprometer o direito ao duplo grau de jurisdição, já que o magistrado seria julgado em instância única, sem possibilidade de revisão por outro tribunal. A PGR também argumenta que a decisão pode afetar a garantia constitucional de vitaliciedade dos juízes, que busca assegurar a independência da magistratura, e diz que a expressão infrações graves, usada como base para a perda do cargo, é muito genérica e precisaria estar definida de uma forma mais clara em lei. Por enquanto, a decisão da primeira turma continua valendo e caberá ao próprio Supremo analisar esse recurso e decidir se mantém o entendimento ou se faz algum ajuste na decisão.
2: E vamos permanecer em Brasília porque o ministro do STF, André Mendonça, será o responsável pela relatoria do pedido de investigação sobre o filme Dark Horse. Agora retorna Marco Viana.
12: Exatamente, o ministro do Supremo Tribunal Federal, André Mendonça, será o responsável pela relatoria do caso Dark Horse, que envolve um pedido de investigação relacionado ao financiamento do filme inspirado na trajetória política do ex-presidente Jair Bolsonaro. A definição foi feita pelo presidente do STF, ministro Edson Fachin, que determinou a redistribuição do processo para Mendonça por entender que existem, já existem conexões com investigações já conduzidas pelo magistrado. Bom, a discussão sobre quem ficaria responsável pelo caso já vinha ocorrendo nos últimos dias e a Procuradoria-Geral da República defendeu que a relatoria fosse encaminhada a André Mendonça, argumentando que ele já conduz justamente isso, que ele já conduz um processo relacionado ao Banco Master e ao empresário Daniel Vorcaro, apontado de fato na notícia crime como figura central da apuração. O pedido de investigação foi apresentado pelo deputado Lindenberg Farias e apura essa possível ligação entre o financiamento do filme Dark Horse e também negociações envolvendo o senador Flávio Bolsonaro e Daniel Vorcaro, além da atuação internacional do ex-deputado Eduardo Bolsonaro. Com a decisão de Fachin, cabe agora a André Mendonça analisar os próximos passos do caso, incluindo eventuais diligências, pedidos de investigação. A definição encerra, nesse momento, essa grande dúvida sobre a competência da relatoria e retira o processo da esfera de decisão das mãos de Alexandre de Moraes, que havia encaminhado a questão para análise da presidência do Supremo.
1: Uma operação da Polícia Federal teve como alvo o deputado federal Josimar Maranhãozinho, em Brasília. O Bruno Pinheiro tem as informações.
12: A Polícia Federal deflagrou nesta quinta-feira mais uma etapa de uma operação para chegar ao desvio de emendas parlamentares. O alvo inicial eram empreiteiras, construtoras, mas acontece que ao longo da investigação a Polícia Federal identificou que um deputado, Josimar Maranhãozinho, era também sócio de uma dessas construtoras. O deputado foi alvo desta operação da Polícia Federal, que cumpriu 18 ordens judiciais aqui na capital federal, também no estado do Maranhão e no estado de Goiás. De acordo com informações com quem eu conversei, gente ligada a essa investigação da operação de hoje, o valor das emendas acabavam sendo desviado, esses valores, lavagem de dinheiro, e ainda de acordo com informações via a Codevasp, o deputado tinha informações sobre o planejamento, quando esses repasses eram feitos, quando eles chegavam nas contas. E o parlamentar, segundo a investigação, também chegava a cobrar valores indevidos dos municípios para a execução dessas emendas. Nas redes sociais, essa construtora, na qual o deputado Josimar Maranhãozinho é sócio, oferece serviços de construção de asfalto, de viadutos, obras de infraestrutura. No mês de março deste ano, Josimar Maranhãozinho já havia sido condenado pelo Supremo Tribunal Federal também pelo desvio de dinheiro. E agora, mais uma operação da Polícia Federal. Na operação de hoje, dinheiro em espécie e uma aeronave, um helicóptero, também foi apreendido. A investigação segue em andamento. A operação foi decretada pelo ministro Flávio Dino, que com um olhar de lupa está revendo todas as emendas, o chamado orçamento secreto do Congresso Nacional. De Brasília, o Bruno Pinheiro.
2: 6:26.
1: Repita.
2: 6:26.
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1: A unidade de fertilizantes nitrogenados da Petrobras vai ter as obras retomadas em Três Lagoas, no Mato Grosso do Sul. O anúncio foi feito pelo presidente Lula na última quinta-feira. Quem tem os detalhes é o Rodrigo Viga.
28: Foi dada a largada nesta quinta-feira pela Petrobras para a retomada de uma obra em uma unidade de fertilizantes que estava parada há muito tempo, há mais de 10 anos. A unidade de fertilizantes 3, UFN3, em Três Lagoas, no Mato Grosso do Sul. A cerimônia contou com a presença do presidente da República, Luiz Inácio Lula da Silva, e da cúpula da Petrobras, incluindo a presidente Magda Chambriard.
29: Logo que eu tomei posse, eu falei, nós precisamos completar Três Lagoas. Eu vim aqui no início disso aqui. Eu sonhava com isso aqui pronto. Eu imaginava que lá para 2012, 2013, isso aqui ia ficar pronto. Não ficou. Em 2014, as empresas que estavam com a responsabilidade de fazer, deviam ter processo na Lava Jato. Elas fraquejaram, retiraram o funcionário daqui e a sobra ficou parada. Graças a vocês, isso aqui não apodreceu. Graças a vocês, isso não apodreceu. Porque hoje isso aqui poderia estar imprestável se não tivesse alguém tomando conta. Pois bem.
28: Essa obra estava hibernada, como se diz tecnicamente, parada, desde 2014-2015. Petrobras entendeu a necessidade de investir mais em fertilizante para diminuir a dependência nacional desses insumos que são fundamentais para a produção agrícola brasileira. Está colocando US$1 bilhão, cerca de R$5 bilhões para a retomada das obras e o início da produção lá entre 2028 e 2029. É mais um esforço da empresa que já também retomou a operação de unidades que andavam meio escanteadas no passado recente. A ANSA, no Paraná, lá em Araucária, e ainda as FAFENs, fábricas de fertilizantes, na Bahia e também em Sergipe. Bilhões e bilhões de reais ou dólares sendo investidos pela Petrobras para atender uma vontade do presidente Lula e também a uma política nacional de reduzir paulatinamente essa importação de fertilizantes que são fundamentais para a produção agrícola nacional. A cada ano, o Brasil aumenta a produção, bate recorde atrás de recorde, virou uma espécie de celeiro do mundo, mas atualmente ainda importa cerca de 80% desses insumos defensivos agrícolas que são utilizados aqui no campo, na área rural brasileira. A ideia da Petrobras é duplicar a capacidade de produção dessas unidades que já estão operando e produzindo lá no Paraná, na Bahia, em Sergipe e a outros projetos no horizonte. Do Rio, Rodrigo Viega.
2: E ao receber o título de cidadão da cidade de Votorantim, aqui no interior de São Paulo, o pré-candidato ao Senado por São Paulo, Guilherme Derrite, analisou a definição do PT por indicar Márcio França como vice de Haddad e Marina Silva como uma adversária por uma vaga no Senado. E ainda falou sobre a possibilidade de ser ministro num eventual governo de Flávio Bolsonaro. Vamos acompanhar a reportagem agora do Caio César.
3: O pré-candidato ao Senado por São Paulo, Guilherme Derrite, disse que uma possível participação como ministro de um eventual mandato de Flávio Bolsonaro não passa pela sua cabeça neste momento. Derrite disse estar focado em sua campanha ao Senado e na ajuda a Flávio, como na idealização do programa Brasil Sem Medo, que trata de segurança pública.
4: Olha, fazer parte do governo ou não é uma coisa que depende de muitos fatores e, sendo muito sincero e transparente com vocês, como eu sempre fui, eu tô muito focado em ajudar o nosso pré-candidato, o senador Flávio Bolsonaro, a ser eleito presidente da República. Claro que eu tenho que pensar na minha eleição ao Senado Federal também, que não vai ser fácil, vai ser uma eleição bem disputada. São players importantes do estado de São Paulo que estão disputando essas eleições. E tô ajudando tecnicamente, né? A construção de um plano de governo na área da segurança pública. O nosso pré-candidato, senador Flávio Bolsonaro, me pediu esse apoio, essa ajuda. Então, muitos pontos ali colocados nesses 12 pontos emergenciais do Brasil Sem Medo.
5: Você recebeu esse convite?
4: Vamos deixar para pensar depois.
3: O ex-secretário voltou a criticar Fernando Haddad e o PT quando o assunto é segurança pública. Segundo o secretário, todas as propostas são absolutamente eleitoreiras. Fernando Haddad voltou a dizer nesta quinta-feira que a segurança pública seria prioridade em seu governo.
4: Eu até falei na Jovem Pan essa semana, né? Tem que rir para não chorar. O Haddad, que há pouquíssimo tempo atrás, quando foi candidato à presidência da República em 2018 e perdeu o Jair Bolsonaro, ele falava publicamente que uma das coisas que ele faria era o desencarceramento em massa. Então o PT, a esquerda, tem muita dificuldade com a segurança pública. Não é que eles têm dificuldade, eles acreditam que o bandido é um coitadinho, vítima da sociedade. Aliás, o atual presidente da República falou isso, né? O traficante é vítima do usuário. Então ele tá falando sobre segurança pública porque ele sabe que é um tema que é a maior preocupação do povo brasileiro. Então ele faz isso eleitoralmente.
3: Sobre a escolha de Márcio França como vice-governador na chapa de Haddad e não mais como candidato ao Senado, Derrite disse que nada muda em sua pré-campanha.
4: Pra gente não muda, acho que quase nada. O Márcio França dividiria votos ali com a Marina Silva e com a Simone Tebet, que são os três candidatos da esquerda. Os três que foram ministros do Lula, os três que são de esquerda. Pra nós, acho que não impacta. Muito pouco, mas eu vejo que está muito bem definido aí, né? Essa campanha vai girar em torno de quem são os candidatos apoiados pelo Tarcísio e Flávio e quem são os candidatos apoiados pelo Lula e Haddad. Então, nesse contexto, pra gente acaba que não muda muita coisa.
3: Derrite esteve em Votorantim, cidade vizinha a Sorocaba, onde recebeu o título de cidadão votorantinense das mãos do vereador Roberto França, do PL da cidade. De Votorantim, Caio César.
1: E o PT segue em busca de soluções em Minas Gerais. Rodrigo Costa.
5: A cúpula do Partido dos Trabalhadores em Minas Gerais selou nesta quarta-feira a decisão de lançar uma candidatura própria ao governo do estado nas eleições de outubro. A definição ocorreu em Brasília após uma reunião com o presidente Luiz Inácio Lula da Silva, com o objetivo de encerrar os históricos impasses do segundo maior colégio eleitoral do país. Embora o lançamento de uma cabeça de chapa majoritária seja prioridade das lideranças mineiras, a executiva do partido monitora os bastidores em caráter reservado. Interlocutores avaliam a possibilidade ainda de composições com outras siglas, mantendo no radar o apoio a nomes como Gabriel Azevedo do MDB e Jarbas Soares Júnior do PSB. A estratégia petista, no entanto, já provoca ruídos na federação partidária composta por PT, PCdoB e PV. Fontes ligadas ao Partido Verde apontam que uma ala da sigla defende a adesão à pré-candidatura de Gabriel Azevedo, do MDB, enquanto outros filiados preferem aguardar a definição do nome do PT para tomar uma posição oficial. O PCdoB, por sua vez, critica reservadamente a condução do processo pelas lideranças petistas e cobra a construção de uma frente ampla com outros partidos de esquerda e também de centro-esquerda. O movimento do PT alterou o tabuleiro político regional e provocou reações imediatas na oposição. O pré-candidato Gabriel Azevedo, do MDB, intensificou as agendas e também a articulação e abriu conversas para uma aproximação formal com o PSB na tentativa de consolidar um bloco alternativo ao partido do presidente. De Minas Gerais, Rodrigo Costa.
2: Os corpos da mãe de uma criança que foi alvo de uma tentativa de sequestro e do ex-companheiro dela, apontado pela polícia como responsável por planejar o crime, foram encontrados na região de Colônia, na zona leste aqui de São Paulo, dias após o ocorrido. A polícia civil investiga as circunstâncias das mortes e apura se o caso tem ligação com o chamado Tribunal do Crime. Reportagem do David de Tarso.
6: Os corpos identificados pela polícia são de Carolyn e Hamilton, mãe da criança que sofreu a tentativa de sequestro e também Hamilton, ex-companheiro dela. Segundo as investigações, Hamilton planejou sequestrar a criança naquela ação em que ele foi com Lucas num táxi. Por sorte, os moradores acabaram gerando uma reação, né, desses moradores, e dessa forma não deixou que a criança fosse levada. O taxista também contribuiu desligando o veículo. Eles acabaram sendo espancados e depois fugiram. Lucas afirmou à polícia no dia 19, numa sexta-feira, sendo que essa tentativa de sequestro foi no dia 16, numa terça, que ele ficou escondido em um córrego por medo dos moradores e iria se entregar à polícia. Ele revelou que Hamilton afirmou para ele que a criança era vítima de maus tratos, por isso iria tentar resgatá-la. E depois, na quinta-feira, no dia 25, tanto Carolyn quanto Hamilton foram encontrados mortos. A principal linha de investigação da polícia é que eles foram vítimas do chamado Tribunal do Crime, quando bandidos de organizações criminosas acabam agindo em relação às pessoas, torturando e tudo mais. Agora a polícia tenta evidenciar o que de fato aconteceu, já que a principal linha de investigação é justamente essa. David de Tarso para a Jovem Pan News.
1: E agora a gente fala de economia. A prévia da inflação de junho perdeu força pelo segundo mês consecutivo. É o que aponta o IPCA 15, divulgado pelo IBGE nesta quinta-feira. Alguns itens da economia ainda pressionam os preços. Rodrigo Viga explica pra gente os impactos desse resultado.
28: O IPCA 15, prévia da inflação oficial do país, o IPCA do IBGE, desacelerou na passagem de maio para junho desse ano, mas em 12 meses continuou subindo, se distanciando cada vez mais do teto da meta para 2026. O Índice Nacional de Preços ao Consumidor Amplo 15, que é calculado entre meados do mês anterior e meados do mês corrente, variou agora em junho 0,41%. No mês de maio, 0,62%. A desaceleração já era esperada pelo mercado financeiro, só que essa perda de fôlego foi maior do que as projeções de analistas e especialistas. O mercado apostava numa taxa mais perto de 0,45%. Grupos importantes na composição do IPCA 15 desaceleraram na passagem de maio para junho desse ano. Foi o caso de alimentação e bebidas, que teve uma variação de 0,74% agora contra 1,38% no mês de maio, quase metade da variação. Dentro do grupo alimentação e bebidas, destaques para algumas quedas, como frutas e café moído. Outro grupo importante, a habitação, também desacelerou entre um mês e outro. E transportes permaneceu no terreno negativo. A queda é, bem verdade, menor do que observada no mês de maio. Alberto Frigi, CEO da Frigi Seco, uma corretora de valores, fala aqui na Jovem Pan sobre essa variação do IPCA 15 mais baixa agora no mês de junho.
7: A inflação mais resistente pode afetar no orçamento de insumos, previsibilidade de obra, e para os construtores rurais, o Emplaca parece de uma compra de máquina, renovação de equipamento, no financiamento da safra e na necessidade de alongar o prazo sem comprometer a operação. E é nesse cenário que o crédito precisa ser tratado como estratégia e não como uma decisão tomada apenas pela taxa.
28: Apesar da desaceleração do IPCA 15 entre maio e junho, em 12 meses, a taxa continuou subindo de 4,64% para 4,80%. A meta de inflação para esse ano é de 3%, com margem de tolerância de 1,5% para cima ou para baixo, ou seja, no limite, no máximo, o IPCA pode atingir 4,50%, mas o IPCA 15, que é a prévia do IPCA, está em 4,80%. E o próprio IPCA, no mês passado, já estava fora desse teto da meta. Ângelo Beritardo, gestor da Raik Capital, analisa aqui na Jovem Pan o comportamento dos preços segundo o IPCA 15 do mês de junho.
8: Com uma inflação abaixo do esperado, abrem-se maiores as probabilidades de que o Banco Central continue com um ciclo de corte nas taxas de juros, e isso favorece especialmente as empresas que fazem uso de endividamento.
28: O mercado financeiro está bem pessimista com a inflação esse ano, muito por conta dos efeitos e consequências da guerra entre Estados Unidos e Irã na região do Oriente Médio. O acordo de paz já foi anunciado, mas esses efeitos devem durar um bom tempo. O último boletim Focus do Banco Central estava projetando uma inflação medida pelo IPCA no fechamento desse ano de 2026 em 5,33%. Do Rio, Rodrigo Viega.
2: E em evento realizado aqui em São Paulo, o deputado estadual Tomé Abduch anunciou que vai concorrer como deputado federal nas eleições de outubro. Confira agora com Misael Mainetti.
9: O deputado estadual Tomé Abduch, do Republicanos, anunciou a pré-candidatura para deputado federal em evento oficial realizado em um teatro da capital paulista. Sob o lema "Jamais desistirei do Brasil", o vice-líder do governo Tarcísio na Assembleia Legislativa reforçou a necessidade de eleger a direita em um país dominado pelo PT.
10: Nós precisamos eleger a direita, e eu tenho certeza que a nossa força, a nossa coragem, a nossa resiliência e o nosso amor pelo Brasil vai trazer esse país de volta para as mãos das pessoas de bem.
9: Abduch minimizou a situação envolvendo o filme Dark Horse, que narra a história do ex-presidente Jair Bolsonaro do PL, e foi bancado por Daniel Vorcaro a pedido do senador Flávio Bolsonaro, e disse que a preocupação precisa ser direcionada aos ministros do Supremo Tribunal Federal.
10: Nossa compreensão do que está acontecendo hoje no Brasil. A gente não tem que ficar discutindo o filme do Bolsonaro, gente. Vocês estão preocupados com o filme do Bolsonaro ou com o Lewandowski? Com o Dias Toffoli? Com o ministro Alexandre de Moraes? Com tudo que está acontecendo no Brasil? Com o assalto do INSS? Com o que nós vamos nos preocupar? Em ganharmos as eleições? Ou a gente ficar aqui todo mundo com qualquer coisinha que sai, a gente já começa a comentar e todo mundo preocupado? Nós temos que matar no peito. Vocês têm noção do que vai vir pela frente? O PT não começou batendo Flávio ainda. O PT não começou batendo Flávio ainda.
0: Tomé Abduche ficou conhecido pelo ativismo de rua. Ele é um dos principais porta-vozes de movimentos de rua que lutavam contra a corrupção.
11: Abduche fez um breve relato sobre os últimos anos do Brasil, ao citar que o impeachment da ex-presidente Dilma Rousseff do PT não foi golpe e que, ao conhecer o ex-presidente Jair Bolsonaro, percebeu que o país poderia ser salvo. Também mencionou a preocupação com o crime organizado e com o endividamento da população. Tomé Abduche ainda chamou o presidente Lula de incompetente, citou os escândalos do INSS e do Master, além de autoridades envolvidas em atitudes suspeitas.
10: Nós estamos vivendo terror aqui. Os nossos números hoje são piores do que a Covid-19, com esse incompetente que governa o nosso país. E aí aparecem escândalos de corrupção em INSS, Banco Master, e eles ainda tentam jogar a narrativa que está em cima da direita. Vamos lá, vamos falar um pouquinho disso? Quem está envolvido nisso? Jacques Wagner, Rui Costa, Bahia, campeões nacional, Dias Toffoli com Jatinho, Dias Toffoli com Resort, Guido Mantega, Lewandowski, Lula recebendo o Vorkaro na sua casa.
11: No evento, Tomé Abduche promoveu um bate-papo com autoridades sobre a situação do país. Participaram o prefeito da capital paulista, Ricardo Nunes, do MDB, Roberto Carneiro, secretário de governo e relações institucionais do estado de São Paulo, o economista e comentarista da Jovem Pan, Pablo Spayer, mais conhecido como Tourinho, além de outros convidados. Nunes foi chamado por Tomé de orgulho da direita brasileira. O prefeito disse que tem expectativa de ver a reeleição do governador de São Paulo, Tarcísio de Freitas, do Republicanos, além de ter Guilherme de Ritchie, do PP, e André do Prado, do PL, como senadores por São Paulo, e Flávio Bolsonaro, do PL, como presidente da República.
12: Do lado do Tarcísio, não tem dúvida nenhuma que a gente vai ter lá o Flávio, nosso presidente, o Tarcísio, reeleito no primeiro turno, com o Derrite, com o André do Prado, com você, deputado federal, eleito e fazendo um baita bom trabalho, até porque o estado, essa cidade precisa muito, né, da gente poder ter deputados federais bons, porque a gente tem que falar da política, mas nós temos que falar de mudar a vida das pessoas, cara, é isso que vai garantir que a gente possa ganhar a eleição, tá lá fazendo as coisas que é preciso fazer, combater a corrupção. E eu não tenho dúvida nenhuma que a gente, unido aí, vai fazer um grande trabalho.
11: Foram exibidas no telão mensagens de apoio, como a do governador de São Paulo, Tarcísio de Freitas.
12: Uma pessoa idealista, uma pessoa apaixonada, que largou parte da sua vida privada, largou o que tinha, largou o seu conforto para fazer a diferença. Foi um grande companheiro na Assembleia Legislativa, uma pessoa que nos ajudou muito em temas importantes, ajudou em todos os momentos, né, com entusiasmo, com dedicação, com profissionalismo. Tem uma trajetória brilhante pela frente, tem feito a diferença e vai fazer muito mais. Tomé, pode ter certeza que nós vamos caminhar juntos, somos entusiastas da sua pré-candidatura e eu sei que você vai representar muito bem o nosso estado de São Paulo. Você é uma pessoa preparada, uma pessoa de valor. Conta sempre com a gente, boa sorte, muito sucesso.
11: O senador Sérgio Moro, do PL, também enviou mensagem e chamou Tomé de grande representante da direita.
13: Por isso que a gente endossa a pré-candidatura do Tomé Abduche, tem sido sempre um representante desse setor político. Sucesso, Tomé.
11: Também foram exibidos vídeos com declarações do presidente da

0: do Lampião, mas que hoje já não é mais assim.
1: Porque muitas vezes aqui no Brasil a lei ela favorece quem tem mais dinheiro do que o pobre. Esse é o dado concreto. Eu sempre que no tempo de Lampião, Lampião dizia: quem tem 20 mil réis jamais será preso. Era uma verdade, hoje não é mais assim não. Hoje mesmo a Polícia Federal bloqueou 54 bilhões de reais daquele cidadão da Lojas Americanas que deu um golpe de 40 bilhões nesse país. Sabe? Então as coisas vão andando aos poucos, mas demora muito.
0: As declarações foram dadas durante cerimônia de entrega de assentamentos em Ponta Porã, Mato Grosso do Sul. A menção feita pelo presidente é uma tentativa dele de impor uma narrativa de que seu governo combate a corrupção e irregularidades cometidas pelos mais ricos aqui no país. Lula tem aproveitado cerimônias oficiais para discursar em tom eleitoral, já que a partir de 4 de julho, candidatos ficam proibidos de participar de inaugurações de obras públicas e as regras para a publicidade institucional se tornam mais rígidas, período popularmente conhecido como defeso eleitoral. De Brasília, André Anelli.
2: E a missão humanitária do Brasil já está na Venezuela. O grupo vai reforçar o trabalho de buscas aos desaparecidos no terremoto. Reportagem agora do Pedro Trito.
3: A equipe paulista enviada para ajudar nos resgates da Venezuela é formada por 14 profissionais, sendo 11 bombeiros, 2 médicos do quadro de saúde da Polícia Militar de São Paulo e o capitão César Tadeu Ribeiro, da Defesa Civil Estadual.
4: A única da nossa ida para a Venezuela é essa, né? Auxiliar as vítimas do terremoto. E aí eu vou tentar me integrar lá à Defesa Civil local para auxiliar no que eles precisarem, no que eu puder.
3: Muitos dos militares que seguem para a Venezuela já participaram das operações de resgate após o terremoto na Turquia. O principal objetivo é encontrar pessoas com vida, mesmo depois de longos dias. O objetivo da missão é somar esforços às equipes que já atuam no resgate, como explica o coronel do Corpo de Bombeiros de São Paulo, Diógenes Martins.
5: A primeira coisa é você fazer o contato com as empresas, com as equipes que estão no local ali, para que de alguma forma possa trabalhar de conjunto. Essa equipe não vai isolada, ela vai de uma forma com autonomia para trabalhar os dias que tiverem que ser trabalhados lá, mas com, lógico, a supervisão e a coordenação do próprio país.
3: Para ajudar a identificar possíveis vítimas com vida, a missão também contará com as cadelas farejadoras Kiara e Malina. Uma delas já atuou numa operação internacional de resgate na Turquia em 2023 e conseguiu localizar sobreviventes. O repórter David de Tarso acompanhou a saída da missão ao vivo no Jornal da Manhã e conversou com o sargento Laércio Leles, que trabalhou nos resgates da Turquia e mais uma vez vai atuar com os cães especializados em buscas.
6: Inclusive o nome, né? E o nome, ela morde, então não pode colocar a mão. Ela salva vidas, mas e em relação também a encontrar pessoas com vida, ainda a chance é maior quando tem terremoto. Sim. Diferente daqui do Brasil, que quando tem deslizamento de terra, as pessoas acabam soterradas, infelizmente, né?
7: A probabilidade de encontrar vítimas com vida num terremoto é muito maior do que de um soterramento, porque no soterramento tem um esmagamento, né? Tem todo o peso a toneladas de terra em cima da pessoa, então é muito complexo. Agora, no terremoto, criam-se bolsões, que a gente chama bolsões de vida. Então, a pessoa às vezes está isolada, porque o cômodo ficou isolado, mas ela está dentro de um cômodo, com água, com oxigênio. Então, possibilita que ela sobreviva alguns dias, né? Até que chegue o resgate.
6: É Kiara, né?
7: Não, essa é a Malina.
6: Ah, a Kiara é a que entrou.
7: É
6: a Malina, então, não vou tocar em você, porque ela tá assustada e aí vai contribuir com os trabalhos por lá, mas é extremamente importante esse trabalho do canil. Muito obrigado, pode ir lá pro ônibus.
3: Os militares de São Paulo, Minas Gerais e Paraná devem permanecer em território venezuelano por cerca de 15 dias. O prazo, no entanto, pode ser prorrogado, caso as autoridades locais solicitem a permanência das equipes.
8: Agora são 6:56.
6: Repita.
8: 6:56.
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11: Muito bom dia, prazer tê-los conosco aqui na Jovem Pan. Nós estamos no sábado 27 de junho, ao meu lado, a Paula Nobre. Bom dia, Paula.
12: Tudo bem, Marcelo Matos? Bom dia pra você, bom dia à nossa audiência. Vamos juntos em mais uma edição do Jornal da Manhã até às 10 horas da manhã, nesse sabadão, dia 27 de junho.
11: Vamos sim, vamos atualizar então as informações aqui na Jovem Pan. Porque o número de mortos após terremoto na Venezuela chega a 920. O balanço provisório aponta mais de 3.300 feridos. Número de desaparecidos na tragédia de cerca de 50 mil pessoas que podem estar sob os escombros.
12: Novo tremor de magnitude 4,9 foi sentido no país e o Brasil envia hoje mais um voo humanitário para reforçar os atendimentos às vítimas dessa tragédia.
11: O Irã diz ter atacado alvos dos Estados Unidos após ação americana no Estreito de Hormuz. Esse foi o primeiro confronto desde que os dois países assinaram um acordo de paz inicial.
12: A menos de 100 dias das eleições, pré-candidatos definem chapas e estratégias para garantir boas posições nas pesquisas eleitorais.
11: E em semana agitada para a família Bolsonaro, Polícia Federal conclui que Flávio Bolsonaro caluniou Lula, atribuindo crimes como tráfico de drogas e lavagem de dinheiro.
12: E a Agência Nacional de Energia Elétrica, ANEEL, vai destinar até 5 bilhões e 600 milhões de reais para conduzir a conta, reduzir, aliás, a conta de luz em 19 estados, além de todas as distribuidoras das regiões Norte e Nordeste, e essa medida vai abarcar Mato Grosso, partes de Minas Gerais e do Espírito Santo. 7:03.
11: Repita.
12: 7:03.
11: Vamos dar sequência então e agora nós vamos falar de futebol. Você, torcedor brasileiro, saberia dizer qual é o principal destaque do Japão? E se a resposta é negativa, você não está sozinho. O atacante Rayan, o sexto jogador mais novo da seleção em Copa do Mundo, também ficou devendo essa resposta sobre o próximo adversário e aqui na fase eliminatória. Na segunda-feira, reportagem do Raí Monteiro.
8: A seleção brasileira fez o seu primeiro treinamento visando o duelo contra os japoneses que acontece na próxima segunda-feira em Houston, jogo válido pela fase 16avos de final. Para essa atividade, o Carlo Ancelotti contou com 25 dos 26 convocados. A baixa segue sendo o Rafinha e a expectativa de que ele evolua e possa em breve, quem sabe ainda dentro dessa Copa do Mundo, voltar a fazer parte do grupo da seleção brasileira. Na vaga do Rafinha, aliás, no último jogo contra a Escócia, que o Brasil venceu, conseguiu a qualificação para a próxima fase do Mundial, entrou o Rayan, menino revelado pelo Vasco, que está jogando no Bournemouth, muita personalidade, mesmo só com 19 anos. E hoje, em entrevista coletiva, o Rayan falou sobre essas conversas com o Ancelotti e como o italiano tem ajudado ele nesse momento de titularidade na seleção brasileira.
13: Hoje conversa com a gente sobre a marcação, começa com os homens dali da frente, mas ali no final do jogo mais por causa do cansaço também, responsabilidade também com o cansaço, mas ele conversa muito com a gente, parte defensiva, que começa primeiro e depois vem a parte ofensiva, que ajuda a gente a fazer os gols lá na frente.
8: É claro que a experiência de um técnico como o Ancelotti é muito importante para um jogador da qualidade do Rayan e da juventude que ele tem também. Mas os companheiros de time também são fundamentais nessa adaptação. E o Rayan destacou o Vinícius Júnior e também o Neymar nesses papos, nesse passar de experiência para que ele se sinta à vontade na seleção brasileira.
13: O Vini é um jogador muito importante pra gente, tá vivendo uma fase incrível, ele, Matheus Cunha, Neymar, os caras ali da frente, ele tá me ajudando bastante também, ganhando essa confiança. O treino de hoje, mas acho que foi por causa da folga ontem mesmo, pra gente manter isso também do horário também, que vai se acostumando com o calor, com o tempo.
14: And what is a Japanese strong point and weak point? Thank you.
15: Jogador mais perigoso, conhece algum jogador e qual que é o ponto forte e ponto fraco da do Japão?
13: Rapaz. Rapaz. Te falar que eu não sei qual que é o jogador mais perigoso dele, não. Só olhando o vídeo mesmo. Mas eu sei que é uma equipe muito qualificada e muito forte. A gente sabe que vai trabalhar durante a semana para dar o nosso melhor e sair com a vitória.
8: O Rayan, que provavelmente será titular mais uma vez da seleção brasileira no jogo de segunda-feira lá em Houston. O Brasil treina mais uma vez nesse sábado, já viaja, domingo treina no palco do jogo e segunda-feira a bola rola para o jogo decisivo, eliminatório. Às 14h no horário de Brasília, meio-dia no horário de Houston, não vai ter problema com temperatura não, já que o estádio é fechado. ar-condicionado, é climatizado e vai oferecer, claro, uma boa condição para os jogadores, tanto da seleção brasileira quanto da seleção japonesa. E todas as emoções desse jogo, você sabe, é claro, você acompanha com a gente na Jovem Pan, no rádio para todo o Brasil. Diretamente de Miami, Raí Monteiro para a Jovem Pan.
12: Obrigada, Raí. Bom, a gente volta para o cenário da política, porque Fernando Haddad anunciou Márcio França como vice na sua chapa ao governo de São Paulo. João Vitor Revedilho tem os detalhes.
16: O anúncio foi feito após semanas de impasse sobre a composição da chapa petista em São Paulo. A decisão só foi tomada após uma reunião entre Haddad, Lula e os três nomes da composição no Palácio da Alvorada em Brasília na noite de quarta-feira. No encontro, Lula passou a missão da escolha para Haddad, que fez o convite oficialmente para Márcio França na manhã de quinta-feira.
17: Por várias razões, e sobretudo pela experiência no governo do estado, como vice-governador, secretário de duas pastas importantes no governo Alckmin, depois governador de São Paulo, que concorreu à reeleição e teve um desempenho extraordinário, teve quase 50% dos votos, eu hoje pela manhã falei com o nosso companheiro Márcio França e convidei ele então para figurar na condição de vice-governador na chapa. E o Márcio, que foi governador, vice-governador, secretário de Estado, desempenhou em dois ministérios um papel muito relevante no plano federal. Então eu não podia estar mais bem acompanhado.
16: A entrada de Márcio França como vice de Fernando Haddad já era esperada nos bastidores e defendida pelo presidente Lula. A ideia dos interlocutores petistas é dar mais força à campanha de Haddad no interior de São Paulo, onde Márcio França tem capital político por ter sido governador do estado.
18: O governador Tarcísio teve os 3 anos e meio a oportunidade de visitar as cidades de São Paulo. E ele optou em não visitá-las. O Tarcísio, acho que ele não teve em 20% das cidades pessoalmente, como o Alckmin fazia todos os anos, ia a todas as cidades. Isso dá um pertencimento à pessoa que está lá, que sabe que alguém olhou por ela, que viu, que sabe onde fica, enfim. E a outra coisa é que o Haddad, enquanto ministro, no último ano do ministério, ele fez uma movimentação importante financeira que deixou para São Paulo 15 bilhões a mais de recursos. E isso vai ser essencial, porque agora ele vai poder trabalhar com a lógica de um dinheiro novo que ele próprio colocou aqui em São Paulo. Isso pode permitir uma diferença em ações. Já de muito tempo, São Paulo não tem inovado. Se você perguntar qual é a marca do governo de São Paulo hoje, talvez a venda da Sabesp e o pedágio Free Flow. São as duas coisas assim mais marcantes. Não teve uma obra nova, uma ideia nova.
16: Outro fator que pesou na escolha por Márcio França foi a promessa de Lula, feita para Simone Tebet e Marina Silva, de que elas disputariam o Senado pelo estado. Na estratégia petista, França deve tentar consolidar o nome de Fernando Haddad nas regiões em que o PT tem mais dificuldade de conquistar voto, apesar de Haddad garantir que rodará o estado com a participação de Geraldo Alckmin.
17: Sobre o interior, eu mesmo vou estar presente, Simone e Marina vão estar presentes, mas no PSB, além da Simone, o vice-presidente Alckmin ontem mesmo já disse que estará conosco aqui no interior de São Paulo, junto com o Márcio. Então nós vamos estar com um time bom, um time de pessoas dignas, pessoas respeitadas, pessoas que já prestaram serviço, testadas e aprovadas, que já prestaram relevantes serviços para São Paulo e para o Brasil. E eu não tenho dúvida de que isso vai fazer a diferença.
16: Internamente há a expectativa de que Lula faça uma agenda em São Paulo neste sábado e que possa chancelar a chapa.
12: Vamos chamar os nossos comentaristas, aliás, o nosso comentarista que está aqui nos estúdios da Jovem Pan hoje, Elias Tavares com a gente. Elias, tudo bem? Seja bem-vindo, bom dia para você. Bom, vamos começar falando sobre essa chapa de Fernando Haddad, Márcio França como vice do governo aqui de São Paulo, concorrendo para o governo. Tem como bater Tarcísio de Freitas, que a gente sabe que Tarcísio tem um bom desempenho aqui em São Paulo, Elias?
19: Muito bom dia, Paula Matos. É uma alegria estar aqui com vocês no Jornal da Manhã. Essa aliança que está sendo feita em torno da campanha da Haddad, ela é interessante, né? A entrada de Márcio França não traz muita novidade, já era muito aguardado. Agora, o grande ponto é que pelo jeito, pacificou a esquerda, né? A esquerda hoje, ela tá menor, se a gente for parar para pensar, no estado de São Paulo, nunca venceu o estado de São Paulo, tem esse desafio, é um momento importante, porque conseguiram juntar ali diversas lideranças e conseguiram pacificar uma disputa que tinha, né? Então, tanto a Marina quanto a Simone, e agora com a entrada de Márcio França, que já governou o estado de São Paulo, quando era vice de Geraldo Alckmin, que era do PSDB, quer dizer, teve ali uma reversão, né, de rota. Os dois polos ali, hoje mais do centro-esquerda, e agora sim, tem uma possibilidade muito grande de rodar o estado, principalmente pelo fato do vice-presidente da República, a entrada de Márcio França, que já é um político experimentado no estado de São Paulo, e a Simone, né, e Tebet também, que acaba sendo uma figura nacional que foi para esse campo. Ela estava emergindo ali para ser uma terceira via, mas veio para esse campo agora como candidato ao Senado no estado de São Paulo. Não podemos dizer, né, que terá a vida fácil. Existe um desafio muito grande para a esquerda conseguir, né, ter votos e ganhar a eleição no estado de São Paulo. Como falei, nunca tiveram êxito esse campo progressista no estado de São Paulo, mas mostrou ter uma chapa muito forte, competitiva. O que podemos analisar por hora é que Tarcísio de Freitas não terá vida fácil se depender dessa forte chapa que o PT está montando ali junto com esses partidos de esquerda.
11: Elias, como você bem disse, né, o desafio é enorme, porque mesmo no auge, né, do presidente Lula, nunca o PT conseguiu vencer o governo do estado de São Paulo, né? Nós tivemos um domínio tucano por mais de 20 anos, né? E quando foi quebrado, não foi justamente pela esquerda. Essa composição, a promessa, né, de Alckmin também percorreu o interior, ele foi governador, ele foi muito bem avaliado até pelos prefeitos, mas essa associação com o PT fez com que o interior é mais conservador. O PT já venceu aqui na capital mais de uma vez, o prefeito Haddad, prefeita Marta Suplicy. Então a dificuldade parece ser maior justamente no interior. A promessa então que o Márcio França, que o Alckmin vão percorrer o interior, mas de qualquer forma essa associação com o PT poderia até anular esse efeito positivo que tinha, né, na memória de Geraldo Alckmin?
19: Olha, a gente tem que lembrar que Geraldo Alckmin governou o estado de São Paulo por 4 vezes, então quer dizer, ali no íntimo do eleitor paulista, Geraldo Alckmin ainda está presente. A gente vê em diversas pesquisas de espontânea, mesmo ele sendo vice-presidente da República, ele pontua como candidato ao governo do estado de São Paulo. Então quer dizer, é uma chapa que terá condições de andar pelo interior de São Paulo, como bem disse, né? Nunca ganhou, mas já ganhou na capital algumas vezes. Agora, a grande dificuldade é saber o que de fato Márcio França agregaria de capital político, porque vamos lembrar, né, como o Haddad colocou na matéria, que ele teve quase 50% no segundo turno na eleição em que disputou com o João Dória Júnior lá em 2016. Isso faz muito tempo. Depois dessa jornada, vamos dizer assim, Márcio França vem colecionando algumas derrotas eleitorais, né? Todas, na verdade, né? Ele não teve êxito, inclusive disputando a eleição na cidade de São Paulo, também não chegou nem a ir para o segundo turno, né? Então, quer dizer, precisa saber de fato se Márcio França agrega uma força do interior, né? Ou simplesmente é uma composição simples de chapa. Vale a pena acompanhar. Agora, o grande ponto é eles conseguirem fazer essa ampla aliança com esses partidos todos de esquerda. Eles estão vindo muito coeso para a disputa eleitoral. Mais uma vez, repito, né? Não terá vida fácil para Tarcísio de Freitas.
11: Muito bem, vamos dar sequência, porque os temporais seguem em alerta com risco de chuva intensa em algumas regiões do país. Quem está conosco é a Danúbia Braga, que vai trazer todos os detalhes da previsão. Seja bem-vinda. Muito bom dia, Danúbia.
20: Oi, Matos, bom dia para você, bom dia a todos. Sábado gelado na capital paulista, agora faz 14 graus, máxima para hoje de 23. Tem uma previsão de uma chuva a partir do meio da tarde. 45% de chances disso se confirmar. Isso a gente fala, né, da capital paulista, mas em todo o restante do país existe ali uma expectativa de chuva intensa, por exemplo, no Rio Grande do Sul, também atingindo, passando ali por Santa Catarina, Paraná, então região sul do país deve enfrentar chuva, assim como também norte e nordeste. Apenas o centro-oeste, interior do sudeste, o tempo segue seco e bem frio, bem gelado. Para domingo, tem uma expectativa do tempo ficar mais firme aqui em São Paulo. A temperatura vai subindo aos poucos. De acordo, então, com informações do IMET, existe para esse último fim de semana de junho. Segue marcado, então, por um tempo mais seco na região sudeste e frio. Depois de uma passagem de frente fria, as temperaturas vão voltar a cair no Rio Grande do Sul. Possibilidade, inclusive, de geada em algumas áreas do estado. Previsão de chuva intensa para alguns pontos, como eu disse, da região norte e nordeste. E a diferença das condições previstas para cada região, por exemplo, da área da região sul, pode chegar a 2 graus, desde cidades do interior do país, que podem chegar a 35 graus. Ou seja, em alguns locais muito frio, em outros locais um calorão daquele. Nesse sábado, uma área então de baixa pressão aumenta a instabilidade no sul do país. A chuva começa principalmente no Paraná, com pancadas forte a moderada, norte, nordeste, sudeste, noroeste do estado também tem previsão de chuva. E aí, ao longo do dia, nuvens carregadas também devem avançar para outras áreas paranaenses, vão alcançar o interior do estado e vão seguir também para o Rio Grande do Sul. Risco de trovoadas, rajadas de vento que podem chegar a 50 km por hora. No domingo, essa chuva na região sul se torna mais abrangente e volumosa. Aqui para São Paulo, último fim de semana, então, de junho, de festas juninas. É claro que a gente sabe que a temporada de festas julinas vão continuar, mas as festas juninas, então, esse é o último fim de semana de festa junina. Típico, porque tá bem friozinho, então vai dar para tomar vinho quente, quentão, pipoca. Dá para se deliciar nas comidas típicas, porque a gente tá falando bastante de copo. Mas a gente não pode esquecer também de uma das festas mais gostosas, uma das épocas do ano mais gostosas, pelo menos na minha opinião, que é a festa junina. Então, dá quem mora aqui em São Paulo, tem diversas espalhadas pela capital paulista, dá pra curtir esse climinha que tá meio xoxo, capenga, dá pra deixar ele um pouco mais animado com essas comidas gostosas e uma bebida mais quentinha. Volto com vocês.
12: Com certeza. E o Marcelo Matos aqui do meu lado disse que adora um vinho quente, um quentão na festa junina, que eu sei. Obrigada, Danúbia. O ex-governador de Minas Gerais, Romeu Zema, voltou a negar alianças com Flávio Bolsonaro e Ronaldo Caiado para o primeiro turno da eleição presidencial. Os detalhes você acompanha com Rodrigo Costa.
0: O ex-governador de Minas Gerais e pré-candidato à presidência da República pelo Partido Novo, Romeu Zema, descartou categoricamente qualquer possibilidade de composição para ocupar o posto de vice nas chapas de Ronaldo Caiado, do PSD, ou de Flávio Bolsonaro, do PL, nas eleições de 2026. Em declarações recentes, o político mineiro reafirmou que a sua pré-candidatura ao Planalto é definitiva e que o anúncio do seu companheiro de chapa ocorrerá em breve. A decisão consolida a estratégia do Partido Novo de lançar uma via independente de direita, rejeitando o papel de coadjuvante nas articulações de outros blocos conservadores. Nos bastidores, Zema tem adotado um tom combativo, desferindo críticas diretas aos potenciais concorrentes e defendendo uma agenda focada em reformas institucionais, incluindo cortes severos de gastos públicos, privatizações e mudanças no Supremo Tribunal Federal, o STF. Com a decisão de seguir em frente com a cabeça de chapa, a cúpula do Novo intensificou as negociações políticas. O nome mais cotado, no momento, é o do empresário Geraldo Rufino, filiado ao Podemos, com quem interlocutores de Zema já iniciaram sondagens formais para tentar fechar e selar uma coligação. A expectativa de aliados é que a definição do nome traga musculatura à pré-campanha e atraia novos setores do eleitorado, especialmente o segmento empreendedor. O anúncio oficial da chapa completa deve ocorrer já nas próximas semanas. De Minas Gerais, Rodrigo Costa.
11: E na conversa com o presidente Lula, o senador Jacques Wagner disse que reclamou do que chamou de pataquada da Polícia Federal na operação de busca e apreensão contra ele, mas também admitiu relação com o ex-sócio do Banco Master, André Anelli.
1: O senador Jacques Wagner sustentou a posição de que conheceu Augusto Lima e nutriu uma relação com ele durante o processo de privatização do programa Cesta do Povo na Bahia e que a relação se consolidou ao longo dos anos. O senador classificou como hipócrita a criminalização de relações pessoais e afirmou ter reclamado ao presidente Lula sobre o que chamou de espetacularização e pataquada por parte da Polícia Federal. As declarações foram dadas em entrevista ao jornal Folha de São Paulo. Na ocasião, o parlamentar argumentou que aceitar caronas em voos particulares não configura crime e desafiou os investigadores a comprovarem qualquer relação de troca ou contrapartida institucional. Jacques Wagner também minimizou o envolvimento da nora dele em contratos com o banco, alegando que os valores eram inclusive maiores do que os 3 milhões e meio de reais divulgados, mas disse não ter vínculo com as atividades profissionais dela. O ex-líder do governo ainda disparou críticas à condução das buscas nos endereços ligados a ele, onde foram apreendidos dólares e euros em espécie. Segundo ele, a divulgação pública de fotos com os valores desrespeitou ordens judiciais e sinaliza uma tentativa de reviver métodos da Operação Lava Jato para desgastar o Partido dos Trabalhadores, o PT. A senadora Tereza Leitão já assumiu a liderança do governo no Senado por pressão do primeiro escalão, que teme que as investigações contra Jacques Wagner por suposto favorecimento pelo Banco Master respinguem no presidente Lula durante as eleições. De Brasília, André Anelli.
11: 7:22.
12: Repita.
11: 7:22.
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6: Para 25 graus.
12: É isso, agora são 7:26.
6: Repita.
12: 7:26. Parlamentares, membros da Comissão de Segurança Pública da Câmara dos Deputados, embarcaram para os Estados Unidos, onde realizarão visitas a agências de inteligência. Os detalhes você acompanha com o repórter Bruno Pinheiro.
7: Diante da repercussão após o governo americano classificar as organizações criminosas, o PCC e o Comando Vermelho, como terroristas, os parlamentares da Comissão de Segurança Pública da Câmara dos Deputados resolveram viajar até os Estados Unidos nesta quarta-feira. A agenda deve durar pelo menos 7 dias em Washington, no Texas e também em Los Angeles. A ideia é conversar com agências de segurança do governo americano para tentar entender como eles planejam atuar contra essas facções que foram classificadas como terroristas. A ideia também é de encontrar com representantes do FBI em solo americano. No retorno, um relatório deverá ser apresentado na Comissão de Segurança Pública sobre a atuação dessas organizações terroristas, a sua expansão para territórios internacionais e como o governo americano deverá atuar. No Congresso Nacional, são várias as matérias que aguardam para uma discussão sobre também reconhecer as facções como terroristas, o que aconteceu antes pelo governo americano e incomodou muito os aliados do governo Lula no Palácio do Planalto, com receio, dizendo que isso abre um novo caminho para um novo tarifaço contra as instituições, para os bancos também e para uma intervenção americana. A expectativa, de acordo com os parlamentares, não é nenhum tipo de coação ou que possa chamar para uma intervenção aqui dentro de solo nacional, dentro do Estado brasileiro, e sim para um acordo de cooperação contra os criminosos. De Brasília, o Bruno Pinheiro.
11: E o presidente Lula voltou a subir o tom contra Donald Trump e disse que o Brasil precisa se proteger para não ser pego de surpresa. O destaque agora do André Anelli.
1: O presidente Lula subiu o tom mais uma vez contra o presidente dos Estados Unidos, Donald Trump, ao associá-lo a um maluco no poder. Lula fez referência às ofensivas de Trump de dominar a Groenlândia e o Panamá. O presidente brasileiro afirmou que não quer guerra, mas diante do comportamento do chefe da Casa Branca, reconheceu que é preciso investir na área da defesa para que o Brasil não seja eventualmente surpreendido.
9: Eu não quero guerra, mas eu também não quero ser pego de surpresa. Eu não quero constatar que eu não tenho nada, sabe? Eu tenho que me cuidar. Sabe, um belo dia, quando ninguém esperava, o Solano Lopes, presidente do Paraguai, invadiu logo de vez Brasil, Argentina e Uruguai. Tá cheio de nego maluco no mundo. Tá cheio de nego maluco no mundo. Agora mesmo o presidente americano quer tomar a Groenlândia, o Canadá vai virar estado dele, quer tomar o canal do Panamá. Onde é que nós estamos?
1: As declarações foram dadas durante cerimônia de batismo da fragata Cunha Moreira em Itajaí, litoral catarinense. Na ocasião, Lula ainda reforçou o discurso de soberania nacional, contrário a interferências externas, mais uma vez em alusão aos Estados Unidos, que ameaçam taxar o Brasil por questões como suposta concorrência desleal do PIX.
4: Isso é o começo de um país que vai assumir de fato e de direito o direito de ser soberano, de tomar conta do seu nariz e estar preparado.
1: Mais cedo, o ministro do Planejamento, Bruno Moretti, disse que o governo não pretende fazer qualquer concessão aos Estados Unidos na negociação em relação ao sistema de pagamentos instantâneos.
8: PIX, ele é dos brasileiros, é um arranjo de pagamento fundamental para a nossa economia. Isso não tem a ver com nenhum tipo de regra desfavorável a empresas de qualquer país, muito pelo contrário. Então, nós seguiremos nesse processo de diálogo, afastando essas acusações, afastando essas questões. De outro lado, é importante que nós tomemos medidas caso essas tarifas sejam implementadas. Então, assim como fizemos lá atrás, criamos apoio aos exportadores, estamos em pleno curso aí com o Brasil Soberano 2, ele é um sucesso, há muita demanda de empresas para que, mediante linhas de crédito mais acessíveis, nós possamos superar os problemas.
1: Além do PIX, a investigação conduzida pelo escritório do representante de comércio dos Estados Unidos questiona práticas brasileiras relacionadas à propriedade intelectual, etanol, tarifas preferenciais e questões ambientais. Até o dia 1º de julho, empresas, especialistas e entidades podem enviar manifestações ao órgão americano. Uma audiência pública será realizada em 6 de julho para discutir os argumentos de lado a lado. A decisão sobre uma eventual resposta comercial dos Estados Unidos está prevista para 15 de julho. De Brasília, André Anelli.
10: Vamos conversar com Elias Tavares. Elias, os especialistas, né, em relações internacionais garantem hoje que há uma fragilidade da ONU, da Organização Mundial do Comércio, e prevalece a lei do mais forte, né? Quer dizer, a Rússia invade a Ucrânia, os Estados Unidos invadem lá o Oriente Médio, também a Venezuela, e está prevalecendo então, portanto, num momento também de uma guerra comercial que atinge evidentemente a China e os Estados Unidos. E o posicionamento do Brasil aí em relação também à sua área de defesa, como é que você avalia tudo isso? E é claro, essa troca de farpas mais uma vez entre Lula e Donald Trump.
13: Bom, no ponto de vista do Lula, ele tenta tirar um capital político daquelas pessoas que têm aversão ao Donald Trump. Ou seja, a gente tem um país binário, tem uma parte da população que gosta das ações que Donald Trump toma, né? Uma outra parte mais extrema que gosta, inclusive, quando vem sanções mais pesadas ao nosso país, e uma outra parte que não gosta e que aí, evidentemente, o Lula tenta surfar nessa onda de uma rejeição também de Donald Trump com o Brasil. No ponto de vista internacional, a gente tem um movimento hoje que é um movimento curioso, né? Porque até então o mundo preservava as suas soberanias nacionais, ou seja, cada país era dono de si. E agora a gente percebe um movimento contrário, né? A Rússia querendo tomar um pedaço da Ucrânia, o Donald Trump ameaçando outros estados, enfim, existe um movimento que é curioso, que é estranho, que está fugindo da regra. Antes a gente tinha uma questão muito mais de um diálogo internacional, hoje está voltando a se falar muito dos protecionismos como um todo, e evidente que o Brasil não pode ficar para trás nessa discussão. Né? Então, qualquer ação que se tome para nossa defesa, para defesa da nossa soberania nacional, é uma defesa importante, é algo que tem que ser feito e tem que se olhar esse movimento todo que tá acontecendo mundialmente. Né? Para isso também, agora é evidente que passa pelos processos eleitorais, e a gente tem também muitas guerras de narrativa dentro disso. Ou seja, a gente tem uma questão política e a gente também tem que se analisar uma questão técnica. Né?
12: Claro, e Elias, de que forma cada fala do presidente Lula pode afetar as tarifas aqui no Brasil? A gente viu que Flávio Bolsonaro foi nos Estados Unidos para ver essa questão do PCC aqui no país. Seria Flávio Bolsonaro, então, o interlocutor para resolver essa questão de tarifas também, ou o presidente Lula precisaria arrumar esse diálogo com o presidente Donald Trump?
13: O ideal seria ter pontes, né? O problema é que se constrói pontes e muro ao mesmo tempo, né? Barreiras, porque ao mesmo tempo que Donald Trump faz afago, o presidente também faz afago, se encontram, depois acabam com a amizade e acabam brigando novamente, e aí fica essa guerra de narrativa, né, Paulo? Então, quer dizer, você tem Flávio Bolsonaro, que é um pré-candidato, tentando trazer uma parte desse eleitor dizendo, olha, eu que tenho condições de negociar, e você tem um presidente da República, atual mandatário, que teria condições facilmente de ter uma ponte aberta, né? Agora, o problema é que ele fala do Trump, né? Mas o Lula é muito parecido com o Trump, tirando a questão do campo político, né? Então fica só nas guerras de narrativa, tentando simplesmente tirar um capital político, e a questão mesmo de aproveitar o momento, o ensejo, para poder fazer uma ótima negociação com o Donald Trump, ou tentar ter relações, pelo menos ali, né, amenas, para que não se tenha um tensionamento, isso não acontece. Mais uma vez, a gente fica só olhando o cenário na questão mesmo de ver quem tem razão e quem não tem.
12: Daqui a pouco o Elias Tavares volta com a gente falar mais sobre esse cenário político internacional. Bom, a gente vai falar agora da tragédia que atingiu a Venezuela com dois terremotos de grande magnitude que deixaram quase 1000 mortos. Qual que é o futuro do país considerando as preocupações, as dificuldades políticas e econômicas? É o que a gente vai tentar entender agora com o professor do IBMEC de São Paulo, Alexandre Pires. Professor, tudo bem? Seja muito bem-vindo, bom dia.
14: Bom dia, tudo bem, Paula?
12: Professor, são dois abalos sísmicos, dois terremotos sequenciais, quase 1000 mortos. Eu queria que você trouxesse pra gente a dimensão do que aconteceu nessa tragédia da Venezuela. De fato, eu, Marcelo Matos, talvez até o Elias aqui que tá com a gente vai debater também essa questão política, né? Como que essa questão também pode interferir em relação à ajuda humanitária ali na região. A gente viu que o país está precisando de ajuda humanitária de outros países também, que estão tendo dificuldade, inclusive, de chegar até a Venezuela, já que o aeroporto também foi afetado. Queria que você trouxesse para a gente a dimensão, primeiro, dessas vidas, do que aconteceu, para a gente trazer para a nossa audiência isso.
14: Paula, onde os dois abalos ali atingiram são regiões bastante sensíveis, né? Só para o telespectador visualizar, ali Laguaíra, Carabaleda e o aeroporto Simão Bolívar estão mais ou menos ali a um raio de 20 quilômetros de Laguaíra, e já chega mais ou menos ali também a parte norte de Caracas, que é um pouco mais interiorizada. Então, a partir do momento que você atinge o aeroporto, que é o aeroporto estrutural do país, essa ajuda humanitária fica comprometida, porque o aeroporto de fato está fechado, né? Ou seja, não pode ter pouso. O aeroporto é muito próximo de Laguaíra. Então, esse terremoto, ele atinge a costa ali, a parte realmente da orla litorânea, e depois uma parte de abala, né, e você não consegue simplesmente fornecer ajuda rápida. Nós temos que lembrar que a aviação é o meio mais rápido, né, para você fazer ajuda humanitária. Ainda que você possa chegar por meio de embarcações, isso demoraria muito, e as pessoas ali já estão numa situação de completa crise, né? Que quando nós olhamos as imagens por satélite, nós vemos que não foi um abalo qualquer, né? Ou seja, existem bairros inteiros que foram varridos engolidos ali por esse terremoto, né? Então isso dificulta demais. E por outro lado, nós temos que lembrar que a Venezuela, Paulo, é um país importador de praticamente tudo, né? Ou seja, ele não é um país produtor em que a produção do interior pode ser dirigida para essas áreas, né? Ou seja, itens básicos, inclusive de alimentação, de higiene pessoal e outras coisas, são todos importados. E isso gera uma situação mais crítica para um país que já vinha ali sofrendo do ponto de vista econômico e com uma instabilidade política já de décadas.
10: Professor, bom dia, né? E claro que fica a expectativa de milhares de pessoas ainda sob os escombros, então todo esse trabalho agora concentrado na busca ainda de sobreviventes, de atendê-los. Ah, os relatos são impressionantes, né? Os hospitais também foram atingidos, as pessoas estão nas ruas, no chão. E como o senhor finalizava aí, um país já que está muito combalido em relação à sua economia, né? Quer dizer, a possibilidade de resposta vai depender de fato aí de uma ajuda humanitária internacional, porque sozinha a Venezuela não vai conseguir, né, professor? Bom dia.
14: Bom dia, Marcelo. Exatamente. Não tem como você dirigir ali apoio interno para essas áreas, né? Os números são impressionantes, né? Nós já temos ali em torno de 1.000 mortos, passas de 3.000 feridos, né? E há relatos de que nós temos 50 mil desaparecidos, né? É claro que nesses momentos desses desastres, a taxa, né, o número de desaparecidos costuma ser muito alto, porque as pessoas perdem comunicação, então familiares de outras regiões alertam que a pessoa está sem contato, e aí depois isso não tende a se converter necessariamente em morte, né? Mas lembrando que há estimativas ali, uma preocupação já, inclusive das Nações Unidas, que esse número possa ser de 10 mil mortes. Então, imagina o tamanho ali desse abalo. E, claro, né, os sobreviventes vão ficar nessa situação que nós estamos assistindo, como você relatava bem. Por enquanto, em completo desamparo, né? Ou seja, essas La Guaira praticamente deixa de existir, né? Então, é uma cidade que praticamente foi toda ali dizimada por esse abalo, por esse terremoto, por esses dois terremotos.
12: É isso, professor. E alguns especialistas dizem, inclusive, que a resposta para que se encontre pessoas com vida, ela precisa vir ali, uma busca, precisa vir entre 24 e 48 horas. Caso passe muito disso, é mais difícil encontrar sobreviventes ali na região e em qualquer desastre no mundo, né? Em relação a esse tipo de magnitude. Eu queria que você falasse um pouco pra gente também sobre a crise em relação ao governo da Venezuela. Isso pode, essa crise de governo, pode afetar também nessa resposta de ajuda humanitária na região?
14: Sem dúvida, né? O governo, quanto mais conectado com outros países, mais fácil ele articula a chegada de equipes de resgate, né? Então, se o governo está ali com dificuldades na sua organização interna, fica muito difícil ele fazer uma ação de emergência, né, colocar o Estado venezuelano em um estado de emergência e conseguir lidar com essa calamidade. Por exemplo, as equipes do Brasil que estão sendo dirigidas, enquanto nós falamos, se elas não foram ali enviadas, provavelmente elas não vão conseguir chegar a tempo de apoiar o resgate de pessoas com vida, né? Ou seja, para ser bem objetivo, né? Seja Estados Unidos, seja Brasil, seja Colômbia, as equipes teriam que ter saído ontem, né, para ter uma resposta efetiva. E o Estado venezuelano teria que já ter disponibilizado as rotas alternativas de chegada, né, em aeroportos menores do interior e conseguir dirigir essas equipes para lá. Então, quando você tem um governo em crise, né, num Estado quase que numa situação falimentar, as pessoas sofrem, né, sofrem muito, porque você não tem uma pronta resposta, Paulo.
10: Professor, agora a gente vai mudar um pouco do tema também, né? E segundo essa semana também foi decisiva, né, com a vitória de Keiko Fujimori no Peru, e também nós tivemos a decisão na Colômbia. Como essas eleições, elas podem aqui abalar o cenário também regional? A gente vai ter uma eleição também aqui no Brasil, muito se fala do crescimento da direita. Como é que o senhor está analisando também esse outro cenário aqui no nosso continente?
14: Do ponto de vista de alinhamentos, Marcelo, com os Estados Unidos, esse momento de Trump está sendo completamente favorável. E o Brasil se isola, né, Marcelo? Quando nós olhamos agora o cenário, muitos países da América Central, ou pelo menos não são anti-Trump, ou estão alinhados mais da direita, continua ainda o México, que é uma voz mais à esquerda, mas já houve ali uma pressão tão grande que o México acabou capitulando, então está seguindo ali mais as diretrizes americanas. A Venezuela, que está sob intervenção, Marcelo, você acompanha aí política há muito tempo, nós sabemos que é um governo sob intervenção, então pouco importa se os remanescentes ali são de um governo de esquerda, então praticamente deixa de existir. E aí fica Brasil, Suriname e Uruguai com governos à esquerda, e o Brasil sendo, obviamente, a grande voz. E o Brasil se torna um alvo ali dessa política externa americana. Por quê? Porque o Brasil é um país gigantesco, tem recursos, né? Os nossos partidos têm conexões internacionais, os partidos de esquerda são muito bem organizados, e eles costumam ali fazer parcerias, conseguir ajudar em políticas interestatais, né? Ou seja, apoiar projetos de infraestrutura. Então, sem o Brasil, uma retomada da esquerda durante o governo Trump seria muito mais difícil. Então, provavelmente, o Brasil e a eleição deste ano vai ser ali uma grande questão para o governo americano.
12: Professor, o nosso comentarista Elias Tavares também participa da entrevista.
0: Olá, professor Alexandre, bom dia. Professor, a minha pergunta ela é no campo mesmo dessa guinada da direita, como o senhor bem vem falando aqui. O senhor acredita que isso pode ser visto pelo nosso lado da polarização e principalmente as campanhas de Flávio Bolsonaro como um bom sinal? Ou o senhor acha que basicamente não tem interferência esse movimento que está acontecendo? Ou seja, é um movimento mesmo da nossa região, na América Latina, ou é mesmo coincidência? É só mesmo coincidência?
14: Bom dia, Elias. Não, há um esforço, sim. Nós temos que lembrar que o governo americano tirou vários recursos da região por agências que acabavam, de alguma maneira, favorecendo ali as disputas mais à esquerda. Mas o governo Trump, ele tem mais força, mais bala na agulha, como se diz, quando ele está apoiando um governo incumbente, que está exercendo. Vou dar o exemplo do Milei. O Milei da Argentina, ele ia disputar as legislativas e, de repente, os Estados Unidos criaram uma linha que a gente chama de swap, que é simplesmente deixar dólares americanos no Banco Central da Argentina e ficar tendo como garantia pesos argentinos. Né? Isso daí deu um gás, praticamente é ganhar na Mega Sena do ponto de vista de finanças internacionais. E ajudou o Milei a consolidar o seu governo. No caso do candidato de oposição, o Flávio, ele não tem a máquina e o governo americano não tem como ajudá-lo diretamente. Claro, pode ajudar na retórica, com uma ou outra medida que dificulte a vida do governo do presidente Lula, mas é muito mais difícil ele conseguir fazer, criar uma grande virada. Pode criar, claro, uma situação mais incerta. E nós temos que lembrar também que o Partido dos Trabalhadores não é qualquer partido e nenhum desses países tem um partido do tamanho e com a organização que o Partido dos Trabalhadores tem. Então, uma tentativa de interferência nas eleições brasileiras por parte do governo americano é muito mais difícil, com menos chances de sucesso, porque é praticamente o maior partido de massas aqui da América Latina. Então não é tão fácil. O governo Trump tentou, Elias, você que acompanha o internacional há muito tempo, tentou apoiar candidatos em vários lugares do mundo, mas e os candidatos que ele apoiou, que estavam fora do governo, ou seja, eram oposição, não tiveram sucesso, porque o que os Estados Unidos têm é muito dinheiro, então eles podem facilitar a vida de um governo e dessa maneira facilitar sua reeleição. Mas promover a eleição diretamente, aí já é um outro caminho, é muito mais difícil e tortuoso.
12: Nós conversamos com o professor do IBMEC, aqui de São Paulo, Alexandre Pires. Professor, obrigada pela sua participação aqui no Jornal da Manhã desse sábado. Professor, trazendo informações, detalhes para a gente sobre o desastre na Venezuela e também sobre o cenário político aqui na América Latina. Obrigada, professor.
14: Eu que agradeço. Um ótimo dia.
12: Até.
10: Muito bem, vamos pro futebol agora, porque a terceira e última rodada da fase de grupos da Copa do Mundo, nesta sexta-feira, foi marcada pelos jogos dos grupos G, H e I. Os destaques ficaram para as goleadas da França sobre a Noruega, de Senegal diante o Iraque. Vamos conferir a reportagem do Guilherme Silva.
15: No grupo I da Copa do Mundo, nenhuma surpresa. França e Noruega confirmaram o favoritismo e avançaram para o mata-mata. No duelo mais esperado da última rodada, o confronto Mbappé e Haaland não saiu do papel. O norueguês ficou no banco de reservas. Quem brilhou foi Dembélé, com 3 gols na goleada francesa por 4-1.

No outro jogo da chave, Senegal goleou o Iraque por 5-0 e se classificou como terceiro colocado. Sendo assim, os confrontos da segunda fase serão França contra a Suécia e a Costa do Marfim diante da Noruega. No grupo H, a Espanha eliminou o Uruguai após vitória por 1-0, em gol marcado com frango do goleiro Muslera.

Já Cabo Verde empatou em 0-0 com a Arábia Saudita. Fez história e também avançou para o mata-mata.

0: com muita vontade também de mostrar isso para o mundo todo. Estamos orgulhosos daquilo que já fizemos até aqui. Mais uma vez demonstramos que somos um país pequeno, mas que lutamos para as coisas que queremos conseguir. E para nada, para nós, nada é impossível.
1: Na madrugada, saiu a definição do Grupo G. A Bélgica fez 5-1 na Nova Zelândia e garantiu o primeiro lugar. Egito e Irã empataram em 1-1. Os egípcios avançaram na segunda posição, enquanto os iranianos estão bem próximos de confirmar a vaga entre os melhores terceiros colocados. Por enquanto, o confronto confirmado na próxima fase é Austrália e Egito. 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
2: Agora são 7:53. Depois de algumas recusas, como a do senador Rodrigo Pacheco, o PT decidiu que vai ter candidatura própria ao governo de Minas Gerais. Quem tem os detalhes pra gente é o nosso repórter de lá, o Rodrigo Costa.
3: O Partido dos Trabalhadores, aqui do estado de Minas Gerais, cravou nesta quarta-feira que terá candidatura própria ao governo mineiro em 2026. A decisão bate de frente com as costuras de bastidores lideradas pelo presidente nacional da sigla, Edinho Silva, que vinha tentando viabilizar alianças de centro-esquerda com nomes do MDB e também do PSB. A posição oficial do Diretório Mineiro foi reafirmada pela presidente estadual do partido, deputada Leninha, após reunião com o presidente Luiz Inácio Lula da Silva. O encontro reuniu a bancada federal de Minas e integrantes do Comando Nacional Petista. Em nota divulgada após a agenda no Palácio do Planalto, Leninha assegurou que o desenho eleitoral foi chancelado pelo próprio Lula. A parlamentar destacou que a conversa serviu para consolidar uma diretriz interna que já havia sido votada e aprovada pelo PT Mineiro no final do mês de maio. A engenharia política no estado virou um quebra-cabeças após o senador Rodrigo Pacheco, do PSB, sinalizar que não iria disputar mais o governo de Minas. Sem o nome de consenso que unificaria a base governista, o Comando Nacional do PT acionou o plano de contingência e passou a dialogar com outras legendas. Nos últimos dias, Edinho Silva abriu conversas diretas para tentar apoiar o pré-candidato do MDB, Gabriel Azevedo. Paralelamente, o dirigente também abriu tratativas com o PSB, que estuda lançar o Procurador-Geral de Justiça Jarbas Soares Júnior ao cargo majoritário aqui em Minas Gerais. Apesar do martelo batido quanto à candidatura própria, o PT de Minas ainda não tem um nome definido para a cabeça de chapa. A executiva estadual planeja uma nova ofensiva para tentar convencer a prefeita de Contagem, Marília Campos, a aceitar a missão. O desafio, no entanto, é de articulação interna. Marília já recusou o convite publicamente em diversas oportunidades e foca suas energias políticas para carimbar uma vaga na disputa ao Senado Federal por Minas Gerais no pleito deste ano. De Minas Gerais, Rodrigo Costa.
4: Agora, a economia, a alta da inflação é tema do comentário de Denise Campos de Toledo.
5: O IPCA 15, prévia da inflação oficial, até mostrou uma certa desaceleração de maio para junho, inclusive de componentes como alimentação, habitação, serviços, mas as variações acumuladas continuam mostrando um distanciamento maior, não do centro apenas, mas do teto da meta. A prévia da inflação oficial, que ficou em 0,41% em junho, acumula 4,8% em 12 meses. E o próprio Banco Central, no relatório de política monetária, já elevou a projeção deste ano para 5,2%, ainda um pouco abaixo do mercado, que já prevê mais de 5,3%. Mas houve uma piora substancial na expectativa do Banco Central, que deve resultar em uma maior cautela mesmo na condução dos juros. Na apresentação do relatório, o diretor do BC, Paulo Piketty, um dos maiores especialistas em inflação do país, até defendeu o corte de 0,25 ponto da semana passada, ressaltando que a política de juros não deve responder em

0: integralmente a choques de oferta, se referindo aos efeitos da guerra no Oriente Médio. A questão é que os efeitos iniciais da guerra provocaram uma onda de novas pressões de preços que vão ter repercussão em prazo mais longo, tanto que o BC já ampliou para o primeiro trimestre de 2028 o horizonte de convergência da inflação para a meta, o ponto central, de 3%. Diante desse cenário, o conservadorismo deve prevalecer na condução dos juros, o que, por enquanto, significa que a Selic deve fechar este ano em 14%. Até porque, além das pressões de preços já presentes, tem a questão fiscal, os estímulos do governo à atividade econômica, que reduzem o potencial impacto dos juros elevados no controle da inflação, embora todo esse cenário tenha impactos negativos para os consumidores, como o custo maior do crédito e da rolagem de dívidas, também atingindo as finanças das empresas. Sem esquecer que o risco fiscal e outros fatores ainda podem manter o dólar em um patamar mais alto, também com implicações para a inflação, além de outros fatores já no radar, como o El Niño.
1: 14 graus agora aqui no alto da Avenida Paulista, dia que amanhece com o tempo um pouco fechado aqui em São Paulo. Durante a tarde o sol até aparece um pouco, mas é amanhã, viu, Marcelo Matos, que o dia vai abrir bastante, a temperatura vai subir mais, a máxima vai chegar na casa dos 25 graus e durante a semana, nesse início de semana, vai fazer calor aqui em São Paulo e em outras áreas da região sudeste do Brasil. A temperatura vai subir por aqui, o tempo vai abrindo, o friozinho vai persistir somente nas primeiras horas do dia e aí durante a tarde o sol aparece cada vez mais. Agora são 7:59.
2: Repita.
1: 7:59. Dados da Fiocruz divulgados nesta semana mostram que os casos de síndrome respiratória aguda grave em bebês de até 6 meses caíram após o início da vacinação contra o vírus sincicial respiratório, principal causa de bronquiolite e de internações por doenças respiratórias nessa faixa etária. A redução foi de 16,6% em comparação com 2025. Apesar da queda, o mesmo relatório aponta aumento das internações por doenças respiratórias em todo o país, entre grupos mais vulneráveis, como idosos e pessoas imunossuprimidas. Mais informações no site da Jovem Pan.
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2: 8:01.
6: Repita.
2: 8:01.

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7: Muito bem, muito bom dia para você ligado na Pan em qualquer lugar desse imenso Brasil. Um prazer estar contigo aqui pelas ondas do rádio. Eu sou Beto Keller na manhã da Pan. Hoje, dia 27 de junho de 2026. Estamos em plena Copa do Mundo, inverno brasileiro. Galera aí vibrando a cada instante, a cada momento. Toda a equipe da jornada esportiva da Pan transmitindo jogos do Brasil aí com muita importância. Galera vibrando em todo o país. E é nesse clima que a gente começa a sua manhã de sábado, praticamente dia útil. Então aproveite seu dia ao máximo ligado aqui na Jovem Pan.
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Muito bem, todo mundo na palma da mão aí, a Cosmere e cantando junto com o Simple Minds, se lembrando esse verdadeiro hino dos anos 80. Ah, que delícia, bons tempos. 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

0: Love Linda com Michel Branch, o guitarrista Carlos Santana. Vamos pro break bem rápido. Voltamos já com o melhor do pop e do rock aqui na Jovem Pan.
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9: 8h28.
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0: ela mesmo, Madonna, toda boazinha romântica, cantando aí o som dos anos 90, Jake Ball, aqui na Pan, na número 1 no Brasil, é o Rock and Pop, tá quase terminando, antes tem o que? A melhor da semana.
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0: assim, Knew It, I Knew You, aqui na Jovem Pan, número 1 do Brasil, terminando mais uma edição do Rock and Pop, segunda cedinho, tem muito mais, continue ligado aqui na Jovem Pan, voltamos já com muito mais músicas.
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9: 8:54.
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6: Muito bem, estamos de volta aqui na Melhor do Brasil. Uma ótima manhã pra você. Praticamente dia útil hoje, dia 27 de junho de 2026. Estamos no inverno.

0: Vamos já direto com as sete melhores Jovem Pan.
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5: Jovem Pan, 10:25.
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0: caramba, hein? Hendrix Golding na praia, no número 1 no Brasil, Gaultier, Can Somebody That I Used to Know, Harry Styles, também Ella Langley, indo muito bem nas paradas, Tom Cruise em Texas, e relembramos Neil com Because of You. Continue ligado aqui na número 1 do Brasil.
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7: 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E a hora na Pan. 11:04.
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0: Dua Lipa com Illusion e abrimos com The Weeknd, Out of Time. E depois do break voltamos direto com a melhor da semana aqui na Pan.
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6: 11:22.
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trabalhando bem. Madonna, Holiday, Taylor Swift, Benson Boone, Skank, eu Beto Keller volto à noite. Hoje tem The History com o DJ Iraí Campos, deixando minha última aqui. Valeu!

Esta semana, no topo da lista dos artistas latinos que mais faturaram na história do pop com a venda de ingressos. Segundo a Billboard, o astro pop porto-riquenho ultrapassou a marca de US$ 1 bilhão, graças principalmente ao sucesso da sua turnê Deve Tirar Mais Fotos, nos estádios da América do Sul, Japão, Europa e Austrália. E os seguidores do Metallica já podem curtir em todas as plataformas o lançamento de aniversário do álbum Reload. E também está disponível em uma caixa ultra luxuosa, hein? Só para você ter uma noção, o box conta com 15 CDs, tem demos, riffs, faixas extras e apresentações ao vivo da banda em 1997. Fique ligado, a qualquer momento tem mais Conexão aqui na Pan.

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1: 11:58.

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4: Grande tarde de sabadão pra você, seja muito bem-vindo à Jovem Pan. Por aqui, Dinho Oliveira.

Carpinteria, Plástico da Pan, Labouche, Be My Lover. Continuam as melhores da sua tarde de sabadão aqui na Pan, só nacional. Agora tem Nath Roots, Sorri, Sou Rei.

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0: Presidente Vargas e Dom Pedro II.
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jogo depois do intervalo, mas ainda nesse bloco, como prometido, galera que tá participando aí pelo nosso WhatsApp, 11 99411 8221, participando por aqui, o Edgar de Jacareí, também a Neia Lopes de Leme, São Paulo, Reginaldo de Amparo tá por aqui também, o Rodrigo de Floresta no Paraná, Valdemir de Caruaru, o Otávio de Itapeva, Fernanda Carapicuíba, São Paulo, Lucilene Cardoso de Mar...

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5: 2:31.

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4: 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E a hora na Pan. 3 e 1.
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som do Bruno Mars, The Lazy Song, aqui na número 1 do Brasil. Antes, Cássia Eller, também Ella Lang, The Weeknd, Ariana Grande. Rolando uma atrás da outra, direto, sem intervalos. Muita música pra você nessa tarde de sabadão. Agora tem Dua Lipa e Illusion aqui na Jovem Pan.

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3: 4:01.
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9: 4:29.
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4: 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E a hora na Pan.
5: 4:57.
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0: Presidente Vargas e Dom Pedro II.
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0: Illusion, ainda teve No Doubt, Tate McRae, Kate Perry, Magic, Sabrina Carpenter, Expresso.
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